0: e vacinação, além da realização de exames preventivos. As novas regras entram em vigor 180 dias depois da publicação da lei. Márcia Fernandes, para a Voz do Brasil.
1: Foi apresentada hoje a Central de Comando das UTIs Inteligentes do SUS, que monitora em tempo real os pacientes internados em 6 hospitais do Brasil.
2: Sediada na Universidade de São Paulo, a sala contará com monitoramento 24 horas e vai contribuir para o atendimento dos pacientes.
1: Para isso, as UTIs inteligentes vão utilizar a conectividade e a inteligência artificial, como destacou o ministro da Saúde, Alexandre Padilha.
3: Inteligência artificial é uma realidade quando é aplicada a uma estrutura, ou seja, trazer essa incorporação tecnológica para servir os pacientes do SUS. Isso é inovação com acesso. Essa é uma tecnologia que vai ser apropriada também pelos hospitais privados, pela saúde suplementar, vai crescendo a densidade tecnológica do país.
2: A expectativa é reduzir as complicações clínicas e o tempo de internação dos pacientes, aumentar a rotatividade dos leitos e o acesso aos serviços do SUS.
1: O início das aulas desperta aquele interesse pelo material novinho que vai acompanhar o aluno durante toda a jornada daquele ano.
2: Escolas públicas de todo o país têm até a próxima terça-feira para decidir quais livros serão usados pelos próximos 4 anos.
4: Escolas públicas de todo o Brasil têm até o dia 8 de setembro para escolher os livros didáticos que serão utilizados nos próximos 4 anos por estudantes e professores do 1º ao 5º ano do ensino fundamental. O processo de seleção faz parte do Programa Nacional do Livro e do Material Didático, iniciativa executada pelo Fundo Nacional de Desenvolvimento da Educação, o FNDE, em conjunto com o Ministério da Educação. Para auxiliar as equipes na decisão, Fernanda Pacobaíba, presidente do FNDE, explica que o MEC disponibiliza o Guia Digital, ferramenta que reúne informações sobre as obras aprovadas. Segundo Fernanda Pacobaíba, os livros selecionados passam por uma análise criteriosa.
5: O que o FNDE disponibiliza a partir de uma seleção junto com o Ministério da Educação, quais foram as obras selecionadas. Então, vamos imaginar, para português, tem 4 possibilidades. E aí é o professor, junto com a rede, que vai dizer, ah, eu quero a obra do autor X, porque ela tem mais a ver com a minha peculiaridade aqui.
4: A escolha dos materiais, segundo a orientação do MEC, deve ser realizada de forma coletiva, incluindo professores, coordenadores e gestores escolares. E essa decisão tem até oficina para preparar toda a equipe na escola pública onde a Juliana Cristina Silva trabalha em Brasília. Ela é coordenadora pedagógica e afirma que é fundamental que os livros atendam à realidade dos estudantes.
6: Professora, o que está nessa sala de aula mais próximo ao aluno?
4: Roberto Alves, diretor da mesma escola onde a Juliana trabalha, conta que mesmo em um cenário cada vez mais cheio de telas e aparelhos eletrônicos, o livro didático segue como um aliado essencial no processo de ensino e aprendizagem.
6: O livro físico, ele é muito importante ainda, apesar de tanta tecnologia, né? Então as crianças gostam de receber, coloca o nome, coloca o telefone, coloca a série, porque não pode perder o livro, tem que ter cuidado, o livro é um passeio.
4: Após a análise das obras e a definição dos livros escolhidos, o diretor da escola ainda deve enviar o registro no sistema PNLD Gestão, com acesso pela conta gov.br. Reportagem Gabriela Noronha.
1: E professores podem ter acesso a descontos em compras e serviços. Para isso, devem participar da iniciativa #TôComProf.
2: Mais de 40 empresas físicas e online aderiram à iniciativa de bancos e farmácias a aplicativos de alimentação e cursos de pós-graduação.
1: As empresas podem ser identificadas por meio do selo #TôComProf ou ser verificadas na página do programa no portal do MEC.
2: Para ter acesso aos benefícios, basta apresentar a Carteira Nacional Docente do Brasil.
1: O documento pode ser solicitado por professores da educação básica e superior de escolas públicas e privadas de todo o país, que estejam no exercício da profissão.
2: Confira como obter o documento com Graziela Mendonça.
7: Professores da educação básica e superior já podem solicitar a Carteira Nacional Docente do Brasil. O documento pode ser emitido por profissionais em exercício em instituições públicas ou privadas de todo o país. A solicitação é feita pela internet, no sistema oficial da Carteira Nacional Docente, com acesso pela conta gov.br. O sistema verifica os critérios de elegibilidade e os dados do vínculo com a instituição de ensino. Para solicitar o documento, é necessário ter o CPF regular e cadastro ativo no E-Social pelo empregador. Depois da conferência dos dados, o professor deve completar o cadastro, enviar uma foto e confirmar as informações para a emissão da versão digital. O documento tem validade de 10 anos e possui QR Code para verificação. Ele também permite acesso a benefícios previstos para professores, como descontos em hotéis, estabelecimentos credenciados e eventos culturais, além de condições específicas em produtos e serviços. Para saber mais e solicitar a Carteira Nacional Docente, acesse maisprofessores.mec.gov.br. Graziela Mendonça, para a Voz do Brasil.
1: E por falar em pesquisa, você que é professor da educação básica, uma oportunidade de formação profissional e acadêmica.
2: O Ministério da Educação e a Coordenação de Aperfeiçoamento de Pessoal de Nível Superior, a CAPES, divulgaram mais de 8 mil vagas em cursos de pós-graduação para docentes da rede pública de ensino.
1: As oportunidades contemplam mestrado e doutorado acadêmico em áreas como matemática, letras, biologia, história e demais áreas do currículo escolar.
2: Também serão oferecidas mais de 1000 vagas para mestrado. Mestrados profissionais nas áreas de educação inclusiva e educação tecnológica.
1: Os interessados podem se inscrever pelo portal Formação Mais Professores no endereço gov.br/mec.
2: Uma mistura improvável que promete construir casas mais frescas e sustentáveis.
1: Cientistas da Universidade Federal de Lavras, em Minas Gerais, desenvolveram um bloco de concreto usando fibra de coco e restos de mineração.
2: O novo material reduz a transferência de calor e pode criar ambientes mais confortáveis.
1: Os detalhes dessa novidade você confere agora no quadro Ciência em Prática.
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9: Uma forma sustentável para um velho conhecido da construção civil. Um bloco de concreto mais resistente, feito com fibra de coco e resíduos de mineração da rocha quartzito.
10: Sou Isabelle Cristina de Carvalho Terra, sou engenheira civil e doutora em engenharia de biomateriais da Universidade Federal de Lavras. A pesquisa, ela teve como objetivo avaliar a possibilidade de produzir blocos de concreto para alvenaria incorporando dois tipos de resíduos. Resíduo de quartzito, que é proveniente da mineração, e fibras de coco, provenientes de resíduos agroindustriais.
9: Dois ingredientes inusitados e uma receita que promete conforto para os lares brasileiros. Os blocos de concreto prometem amenizar o calorão dos materiais tradicionais.
10: Os blocos convencionais de concreto, eles podem apresentar elevada transferência de calor. Então, a pesquisa mostrou que a utilização das fibras de coco reduz a condutividade térmica dos blocos. Então, na prática, isso pode contribuir para menor transferência de calor, ambientes internos mais confortáveis, menor necessidade de climatização artificial, possibilidade de redução do consumo de energia. A contribuição ambiental da pesquisa, ela é bastante significativa, porque ela transforma dois materiais que seriam considerados resíduos em matérias-primas para a construção civil. A incorporação desse material em blocos de concreto oferece uma alternativa de destinação tecnicamente viável. Isso representa uma lógica de economia circular.
9: Acompanhe a pesquisa na página da Universidade Federal de Lavras. E esse foi o Ciência na Prática, com produção de Warby Calil e edição de Edinaldo Júnior. E nosso encontro com o Saber Científico volta na próxima semana. Até lá.
2: O Pix tem novas regras para que os usuários tenham mais clareza para contestar uma operação identificada como fraude ou golpe.
1: As mudanças deverão ser efetuadas pelos bancos, dando mais liberdade para que o usuário encaminhe documentos e informações.
11: Disponível desde 1º de outubro de 2025 nos aplicativos das instituições que oferecem um Pix, a funcionalidade de contestação por meio do Mecanismo Especial de Devolução, MED, passa a contar com uma jornada mais orientativa. O sistema vai facilitar a identificação do tipo de golpe e a vítima terá um campo disponível para descrever como ocorreu a situação, inclusive com a possibilidade de anexar documentos e comprovantes que serão analisados pela instituição financeira. O MED também vai trazer orientações em casos que não envolvam fraudes, como a não entrega de produtos comprados por meio do Pix, direcionando o usuário para os canais de atendimento do consumidor. Outras mudanças se referem a funcionalidades dos aplicativos. As instituições deverão informar quando houver mudanças no destinatário de contatos salvos para operações de Pix. A função PIX automático deverá trazer em destaque a identificação do recebedor. As novas regras entram em vigor em 1º de março de 2027. O prazo é para que as instituições façam as alterações em seus aplicativos. Nazi Brum, para a Voz do Brasil.
2: Rico em proteína e nutrientes, como por exemplo ômega 3, uma gordura boa que faz bem para o cérebro e para o coração.
1: Pode ser feito assado, cozido, grelhado, ensopado.
2: Estamos falando de peixes e frutos do mar.
1: E já começou a semana do pescado, que estimula o consumo dessa carne tão saudável.
5: Incentivar o consumo de pescado no Brasil. Esse é o objetivo da Semana do Pescado, que este ano é realizada entre 1º e 15 de setembro. Criada em 2003 pelo Ministério da Pesca e Aquicultura, a iniciativa também tem o objetivo de valorizar o empreendedorismo pesqueiro. A campanha propõe que as pessoas criem o hábito de incluir o consumo do pescado ao menos uma vez por semana. Quero...

0: em Tambaqui.
1: O peixe foi o meio de sobrevivência do seu Francisco dos Santos Bezerra, que desde os 9 anos de idade já acompanhava o pai, que era pescador. Hoje, aos 65 anos, está aposentado da profissão.
2: Saía assim 2:30 da manhã e quando era 1 hora da tarde já estava chegando de volta. Minha família toda, eu criei a custa de pescaria.
1: E foi justamente o pescado que fez a merendeira Marli Pereira de Souza ganhar até prêmio. Só de saber os ingredientes, já dá vontade de experimentar essa receita, que leva o nome de peixe joia rara.
3: Leite de coco, extrato de tomate, vem a batata inglesa, vem o queijo mussarela, que dá todo o diferencial, né? Todo o sabor no peixe. Nós colocamos o tomate, a cebola, o pimentão, a manteiga para dar aquela refogada, aquela apurada, e é onde vai dando sabor.
1: E esse prato é um dos preferidos de Ana Júlia Ramos da Silva, de 9 anos.
4: Eu gosto muito do peixe porque o peixe é macio e também do queijo e da batata.
1: A diretora escolar Maria Ângela Rolim de Oliveira garante que os alunos aprovam essa refeição.
5: Na escola, a gente usa muitas estratégias para a criança aceitar bem o peixe. Então, aqui na escola, eles amam o peixe assado. Eles amam esse peixe, né, que a nossa merendeira faz com batata, com queijo mussarela. Então, assim, tem uma boa aceitação.
1: O pescado chega até as escolas públicas de diferentes regiões do país por meio do PNAE, o Programa Nacional de Alimentação Escolar. Uma pesquisa nacional realizada pelo FNDE, em parceria com o Ministério da Educação e o Ministério da Pesca e Aquicultura, aponta o potencial de ampliação do pescado na merenda escolar. O levantamento revela que a inclusão do pescado nas escolas ainda possui espaço para crescimento. O ministro da Pesca e Aquicultura, Édipo Araújo, ressalta que a cadeia produtiva nacional está muito organizada e preparada para atender a demanda.
6: São pescadores, pescadoras, armadores, aquicultores, feiras e empresas que envolvem essa cadeia. O pescado brasileiro, ele precisa estar no centro da mesa da população brasileira.
1: E quem ficou com vontade de comer peixe pode conferir receitas, espécies de peixes, além de dicas sobre como escolher o pescado, saber se ele está fresco e bem armazenado no site comapescado.com.br. Reportagem Luciana Colares de Holanda.
7: Uma plataforma abre possibilidades para que pessoas com deficiência pratiquem atividades esportivas.
8: Mas quem pode participar? No Paradesporto, atletas com diferentes tipos de deficiência podem competir.
7: Para promover disputas justas e significativas, existe um sistema de classificação que determina quem é elegível para competir e agrupa os atletas em classes esportivas, considerando o impacto da deficiência nas atividades fundamentais de cada modalidade.
9: Atleta paralímpica de tênis de mesa, Carla Maia, conta como o esporte transformou sua vida.
10: Trouxe propósito, me trouxe desafio, me trouxe saúde, oportunidade até como repórter depois. Por isso eu indico para todo mundo.
9: E para quem deseja começar a praticar uma modalidade paralímpica, como Carla Maia, o Comitê Paralímpico Brasileiro oferece uma plataforma que reúne orientações sobre como dar os primeiros passos e permite localizar clubes e associações que desenvolvem atividades esportivas adaptadas. A página Quero Ser Atleta Paralímpico está disponível no site cpb.org.br. Ela apresenta informações para quem pretende iniciar no esporte, seja por lazer e inclusão, ou seja com o objetivo de seguir uma trajetória no alto rendimento. A ferramenta também facilita a busca por instituições que atuam no esporte paralímpico. Segundo o Comitê Paralímpico, existem atualmente mais de 1000 associações dedicadas ao desporto para pessoas com deficiência em todas as regiões do Brasil. O secretário nacional de Paradesporto do Ministério de Esporte, Fábio Araújo, explica qual é o primeiro passo para encontrar a modalidade adequada.
11: Então, procure uma entidade que ofereça um esporte inclusivo
0: acessível e seguro, porque quando você insere o esporte na sua vida, você não está falando só de competição, você está falando de empoderamento, que ela vai buscar uma educação melhor, uma vida social, ela vai buscar seus direitos, ela vai buscar emprego melhor. Então o esporte é a porta de entrada para muitas outras coisas dentro da vida da pessoa com deficiência.
9: E o tipo de deficiência e como ela impacta a execução das atividades não impede a prática de qualquer modalidade. No paradesporto, os atletas passam por uma classificação. O objetivo é minimizar o impacto da deficiência sobre o resultado da competição. O processo é realizado por classificadores certificados que levam em consideração quanto a deficiência afeta a execução das tarefas e atividades fundamentais de determinado esporte. Assim, os atletas podem competir de forma justa em cada modalidade. Reportagem Cleide Lopes.
8: Dia 7 de setembro, próxima segunda-feira, celebramos a independência do Brasil. Mas para chegar a essa conquista, a história começou bem antes de 1822.
7: Foi resultado de um processo que não ocorreu apenas às margens do Ipiranga, mas que envolveu guerras na Europa e Brasil.
8: E não só com personagens dos livros, mas brasileiros anônimos em diversas regiões do país.
7: Vamos conhecer um pouco mais sobre essa história na reportagem de Graziele Bezerra.
11: No início do século XIX, a Europa estava em guerra. O imperador francês Napoleão Bonaparte decretou o impedimento do comércio dos países europeus com a Inglaterra. Diante da recusa de Portugal em aderir e a ameaça de uma invasão francesa, o príncipe regente Dom João decidiu transferir a corte portuguesa para o Rio de Janeiro. Foi então que o Brasil deixou de ser colônia e passou a integrar o Reino Unido de Portugal. Anos depois, com a queda de Napoleão na Europa, as cortes portuguesas passaram a exigir o retorno da família real. Dom João retornou a Portugal, mas deixou aqui seu filho, Dom Pedro I, que protagonizou o chamado Dia do Fico. Em 9 de janeiro de 1822, conforme relembra o escritor e jornalista Laurentino Gomes.
12: Dom Pedro, pressionado pelas cortes constituintes que queriam que ele voltasse a Portugal, ele decide, não, se é para o bem da nação e felicidade geral de todos, eu fico. Ou seja, é um rompimento entre o herdeiro da coroa portuguesa e a monarquia que estava em Lisboa. E a partir daí, diria assim, que o processo se torna irreversível, né?
11: No dia 7 de setembro, nas proximidades do rio Ipiranga, Dom Pedro recebeu cartas com notícias e decisões das cortes portuguesas. E foi ali que ocorreu o episódio que entrou para a história como o Grito da Independência. Como detalha o historiador e diretor do Museu do Ipiranga, Paulo Garcês Marins.
13: Aqui foi declarada a independência, porém, essa independência foi pactuada no Rio de Janeiro, naquilo que viria a se tornar a Corte Imperial, com as elites do país fazendo um movimento bastante conservador nesse processo de independência.
11: Outros personagens tiveram participação direta no processo de independência, como o ministro José Bonifácio e a princesa Leopoldina, esposa de Dom Pedro. Sem eles, provavelmente Dom Pedro não teria conseguido aguentar a pressão entre a corte de Lisboa e os interesses brasileiros, segundo o jornalista e escritor Laurentino Gomes. Mas ele lembra também de outros brasileiros que protagonizaram a independência.
12: Os brasileiros de 1821 e 1822 sonharam grande. Brasileiros ricos, imperiais, mas também brasileiros pobres, brasileiros escravizados, brasileiros simples, anônimos. Sonharam que o Brasil poderia se manter como um país unido, que não se dividisse, um país que se tornasse independente de Portugal e tivesse grandes ambições. Esse Brasil aconteceu. Nós temos o Brasil hoje graças aos sonhos daquela época.
11: Para consolidar a independência, ocorreram confrontos em diferentes regiões do país. Houve combates e mortes no Ceará, no Piauí, no Pará e, sobretudo, na Bahia, onde foram desencadeadas as batalhas de Pirajá e de Itaparica. Colaboração de Malu Prado, reportagem Graziele Bezerra.
8: Na lista de espera do ProUni e foi chamado, tem até o dia 14 de setembro para comprovar as informações apresentadas na inscrição.
7: A documentação deve ser entregue à instituição de ensino indicada pelo candidato.
8: Cada faculdade ou universidade define o formato de recebimento dos documentos exigidos, que pode ser presencial ou online.
7: Quem não apresentar os dados no prazo, perde a vaga.
8: O programa Universidade para Todos usa a nota do Enem para conceder bolsas em instituições particulares de ensino.
7: E essas foram as notícias do governo federal.
8: Uma realização da Secretaria de Comunicação Social da Presidência da República.
7: Com produção da empresa Brasil de Comunicação.
8: Fique agora com as notícias do Poder Judiciário e do Congresso Nacional. Boa noite.
7: Boa noite para você. Até amanhã.
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16: Jornada Ítalo Hispano-Brasileira de Direito Público foi encerrada no Supremo Tribunal Federal com um debate sobre integridade do processo democrático eleitoral.
17: Para STJ, comprador de celular defeituoso não está dispensado automaticamente de aguardar prazo legal para conserto.
16: Bancário chamado de devagar, devagarinho, obtém aumento de indenização na justiça.
17: Boa noite, eu sou Arthur Filho.
16: E eu sou Walter Lima.
17: A 17ª Jornada Ítalo Hispano-Brasileira de Direito Público foi encerrada nesta quinta-feira no Supremo Tribunal Federal com debate sobre integridade do processo democrático eleitoral e o papel da justiça constitucional.
16: O encontro, iniciado ontem, reuniu magistrados, professores e pesquisadores do Brasil, da Itália e da Espanha. Marta Ferreira.
18: A jornada teve como tema resistência democrática e justiça constitucional. Na terceira e última sessão do evento, os debates abordaram a atuação da justiça constitucional para garantir a regularidade das eleições. O diretor do Centro de Estudos Constitucionais do STF, Fernando Facuri Scaff, apresentou o panorama dos acontecimentos posteriores às eleições presidenciais de 2022 e exibiu vídeo institucional sobre os ataques às sedes dos três poderes em 8 de janeiro de 2023. Ele citou as investigações, os processos e os julgamentos decorrentes dos ataques. Segundo Scaff, o cenário político brasileiro continua marcado por disputas intensas e críticas ao Supremo e ao sistema de justiça.
17: STJ entende que comprador de celular defeituoso não está dispensado automaticamente de aguardar prazo legal para o conserto.
16: O prazo definido em lei é de até 30 dias para o fornecedor resolver o problema. Fátima Uchoa.
19: A Defensoria Pública do Rio de Janeiro ajuizou ação civil pública contra as operadoras Claro, Oi, TIM e Vivo, alegando que o celular é produto essencial e por isso seria abusiva a prática dos fornecedores de não disponibilizar o direito imediato à troca, à devolução do valor pago ou ao abatimento do preço. Mas o Tribunal de Justiça Estadual discordou. No voto condutor do julgamento pelo STJ, o ministro Ricardo Villas Boas Cueva observou que, em regra, só após os 30 dias é que a lei garante ao consumidor uma dessas três opções. E embora o

0: da terceira turma do Tribunal Superior do Trabalho, Samanta Flor.
1: O bancário foi diagnosticado com LER-DORT, doença que afetava os movimentos e dificultava que ele realizasse algumas tarefas. O trabalhador passou a ser alvo frequente de comentários e brincadeiras ofensivas entre os colegas. Para a terceira turma do TST, além da repetição das ofensas, houve omissão da empresa em impedir a situação. Por isso, a corte elevou a indenização por danos morais de 10 mil para 20 mil reais.
2: Tribunal Superior Eleitoral celebra Pacto Nacional pela Paz e Tolerância nas eleições 2026.
0: Acordo busca promover diálogo, segurança, pluralismo e fortalecimento da democracia no pleito de outubro. Fábio Ruas.
3: O pacto foi firmado nesta quinta-feira com instituições da sociedade civil e organizações religiosas. O objetivo é fortalecer a democracia, promover a convivência pacífica e contribuir para a realização de eleições livres, seguras e legítimas. Na abertura do evento, o presidente do TSE, ministro Cássio Nunes Marques, disse que o tribunal dá um passo que transcende o calendário eleitoral por um propósito comum de fortalecer a democracia brasileira e reafirmar um de seus pilares constitucionais, o pluralismo político. Ele disse também que é necessário construirmos um ambiente em que ninguém tenha medo de votar, de manifestar opinião, de participar da vida pública ou de defender as próprias convicções.
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2: A você, uma boa noite.
0: E até amanhã.
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6: Eu sou Paula Groba.
7: E eu sou Humberto Pinheiro.
6: E estes são os destaques de hoje do Jornal do Senado, que começa agora.
7: Aprovada MP da taxa das blusinhas, que zera imposto sobre compras internacionais de até $50.
6: Congresso aprova medida para acelerar fila de benefícios do INSS.
7: Senado aprova a criação de Universidade Federal da Fronteira Norte.
6: Boa noite.
7: Boa noite.
6: O Senado confirmou o fim da taxa das blusinhas, que é um imposto nas compras internacionais de até $50.
7: A medida ainda determina a realização de avaliações periódicas sobre os impactos da desoneração fiscal. E mais, o texto ainda prevê isenção de impostos para medicamentos de doenças raras que não tenham similar no Brasil. Repórter Márcio Maturana.
8: Agora é definitivo. Compras internacionais de até $50 serão cerca de R$250 não pagam mais um imposto de importação, que era de 20%. A senadora Leila Barros, do PDT do Distrito Federal, foi a relatora na comissão mista da medida provisória.
9: Enquanto o viajante que se desloca ao exterior já goza de isenções de tributos federais sob a bagagem no valor de $1.000, a família de baixa renda que não viaja não dispõe desse mesmo canal desonerado. A única forma de disposição desse extrato social para adquirir produtos importados de pequeno valor é pela remessa internacional.
8: Nas compras de até $3.000, as alíquotas da importação serão reduzidas de 60% para 30%. Uma das mudanças é a isenção de impostos para medicamentos de doenças raras que não tenham similar no Brasil. Outras são a adoção de medidas para a venda de produtos ilegais e a realização de avaliações periódicas sobre os impactos da desoneração. O primeiro em 3 meses e os seguintes em intervalos de no máximo 6 meses, como explicou Leila Barros.
10: A gente atendeu em parte a maior preocupação do setor, que é a avaliação, dando essa autonomia ao Ministério da Fazenda, a avaliação de 6 em 6 meses e também passar pelo Executivo a avaliação do Congresso Nacional anualmente.
8: O imposto sobre importações de até $50 ganhou o apelido de taxa das blusinhas, mas existia para qualquer tipo de produto, como eletrônico ou cosméticos, em compras internacionais que ficaram populares em sites e aplicativos de celular. Já a cobrança do ICMS continua igual para compras de qualquer valor, porque a alíquota desse imposto

0: custo é definida pelos estados.
1: E o Senado enviou para a sanção presidencial a prorrogação até 2030 de incentivos fiscais a programas de atenção à saúde oncológica e de pessoas com deficiência.
2: Com a medida, empresas poderão continuar direcionando parte de seus impostos para financiar projetos de entidades sem fins lucrativos que atuam na prevenção, no diagnóstico e no tratamento. Repórter Pedro Pincer.
3: O projeto altera o funcionamento do Programa Nacional de Apoio à Atenção Oncológica e do Programa Nacional de Apoio à Atenção da Saúde da Pessoa com Deficiência. O texto prorroga até o ano calendário de 2031 a possibilidade de dedução do imposto de renda para doações destinadas aos dois programas. Com a medida, empresas poderão continuar direcionando parte dos seus impostos para financiar projetos de entidades sem fins lucrativos que atuam na prevenção, diagnóstico e tratamento de doenças oncológicas, bem como em serviços de reabilitação e tecnologias assistivas. A relatora, senadora Mara Gabrilli, do PSD de São Paulo, ressaltou que a aprovação não vai significar aumento de despesas.
4: Não há no texto ampliação de percentuais de dedução, criação de novos benefícios ou majoração de despesa orçamentária direta. Os limites e condições para usufruto do benefício permanecem inalterados, de modo que a renovação do incentivo não implica aumento de renúncia fiscal em termos percentuais, mas apenas a manutenção do regime vigente por mais um ciclo.
3: O texto também atualiza a legislação para incluir o termo correto transtorno do espectro autista e adequa as referências às normas de certificação de entidades beneficentes.
1: A fila de benefícios do INSS é um dos principais desafios da Previdência. Para reduzir a espera de quem precisa de uma resposta sobre aposentadorias, auxílios e outros benefícios, o Congresso aprovou uma medida provisória que amplia a força-tarefa do INSS e da Perícia Médica Federal.
2: A medida reforça as equipes do órgão e da Perícia Médica Federal com o objetivo de acelerar a análise dos pedidos que estão há mais de 30 dias na fila. Repórter Rodrigo Rezende.
5: O Congresso aprovou a medida provisória que ampliou a força-tarefa do INSS e da Perícia Médica Federal com o objetivo de diminuir a fila de cidadãos que aguardam benefícios previdenciários. A ideia da MP é dar celeridade à análise dos pedidos, principalmente para aqueles que estão aguardando há mais de 30 dias na fila. A relatora, senadora Zenaide Maia, do PSD do Rio Grande do Norte, destaca que desde a edição da MP, os resultados já são significativos.
6: Os resultados alcançados em 2026 evidenciou a efetividade do programa. Entre janeiro e junho, o número de processos pendentes de análise ou de perícia médica inicial caiu de 2,7 milhões para 1,7 milhão. A redução foi ainda mais expressiva nos processos com tempo de espera superior a 45 dias, que passaram de 1,7 milhão para apenas 557 mil.
5: Como não houve modificação por deputados e senadores no conteúdo da MP enviada pelo Poder Executivo, o texto será agora promulgado pelo Congresso.
1: Atos de crueldade contra animais poderão estar entre as hipóteses que autorizam a aplicação de medidas socioeducativas de internação para crianças e adolescentes.
2: Projeto com essa determinação teve a votação concluída na Comissão de Constituição e Justiça e deve seguir diretamente para análise da Câmara dos Deputados. Repórter Bruno Lourenço.
7: O projeto de lei inclui ações contra animais praticadas com crueldade extrema ou com potencial concreto de causar lesão grave ou morte como nova hipótese de internação para menores de idade. A proposta também aumenta penas para maus tratos contra animais em geral. A relatora, senadora Leila Barros, do PDT do Distrito Federal, defendeu maior cuidado com os animais.
8: A vedação à crueldade, ela constitui fundamento central do direito animal brasileiro e confere proteção aos animais individualmente considerados. Essa proteção constitucional também se relaciona à dignidade da pessoa humana na medida em que a submissão de animais à crueldade degrada os próprios valores éticos que devem orientar as ações humanas e a atuação estatal.
7: O texto ainda aumenta a punição em casos que envolvam tortura, abuso sexual ou transmissão das agressões pela internet.
1: E avançou no Senado a criação de um serviço de telefone nacional gratuito para encaminhar denúncias de maus tratos a animais. A proposta assegura o direito ao anonimato dos denunciantes.
2: O projeto define como maus-tratos atos de crueldade, abandono, agressão, mutilação, falta de alimentação e cuidados, além de trabalho excessivo ou inadequado. O abandono também é considerado maus-tratos. A matéria seguiu para análise do plenário em regime de urgência.
1: O Senado aprovou o projeto do Executivo que cria a Universidade Federal da Fronteira Norte.
2: A nova instituição herdará a estrutura, os estudantes, servidores e professores atualmente vinculados ao campus Oiapoque da Universidade Federal do Amapá. Repórter Alexandre Campos.
9: A população do extremo norte do Amapá, que vive no município do Oiapoque e imediações, contará com uma nova instituição de ensino superior. Isso porque o Senado aprovou nesta quinta-feira o projeto do Executivo que cria a Universidade Federal da Fronteira Norte a partir do desmembramento da Universidade Federal do Amapá. Em julho, um projeto semelhante havia sido analisado pelos senadores. No entanto, a proposta foi vetada pelo governo por ter sido apresentada por parlamentar e não pelo Poder Executivo, como manda a Constituição. Representante do Amapá, o presidente do Senado, Davi Alcolumbre, destacou a importância estratégica da Universidade Federal da Fronteira Norte.
10: É fundamental termos a condição de formarmos capacidade intelectual na academia, na universidade, no conhecimento, nessa nova perspectiva das riquezas da exploração do petróleo e das riquezas que o petróleo pode proporcionar para o Brasil e vai proporcionar para a Amazônia, de conhecimento, de inteligência, e a universidade, só ela é capaz de gerar todas essas perspectivas.
9: Além da oferta de vagas em cursos de graduação e pós-graduação, a nova instituição também atuará em pesquisa e extensão e buscará promover o desenvolvimento regional. O projeto segue para a sanção presidencial.
2: Com edição de Paulo Groba e trabalhos técnicos de Eliseu Caires, o Jornal do Senado fica por aqui. Acompanhe agora as notícias da Câmara dos Deputados. Boa noite.
1: Boa noite e até amanhã.
11: Jornal Câmara dos Deputados. Plenário da Câmara zera imposto sobre importações de até $50.
12: Câmara confirma Brasil em acordos de proteção à mulher no trabalho.
11: Deputados aprovam Plano Nacional de Cultura para a próxima década.
13: Boa noite. A Câmara aprovou o Plano Nacional de Cultura para os próximos 10 anos. O repórter Antônio Vital tem os detalhes da proposta.
14: A Câmara dos Deputados aprovou o projeto do governo que institui o Plano Nacional de Cultura para os próximos 10 anos. A proposta estabelece princípios, diretrizes, eixos estratégicos e mecanismos de gestão para orientar as políticas culturais do país. Entre os princípios das políticas públicas voltadas para o setor estão o respeito à diversidade cultural, a valorização dos trabalhadores e a garantia de direitos, como o acesso universal à cultura, a liberdade de expressão e a preservação do patrimônio imaterial. Entre os eixos estratégicos estão o financiamento descentralizado, a redução das desigualdades regionais no acesso aos recursos, a presença das artes e da cultura nos currículos escolares e a proteção de culturas tradicionais, indígenas e de matriz africana. Outro eixo é a proteção de direitos autorais no ambiente digital, principalmente em função do uso de ferramentas de inteligência artificial. Cada eixo apresenta objetivos que servirão de base para a elaboração de metas específicas, ainda a ser definidas. O texto também prevê mecanismos de monitoramento do alcance dessas metas, tanto pelo governo federal quanto por estados e municípios. A proposta foi enviada pelo governo ao Congresso no ano passado, a partir de debates da 4ª Conferência Nacional de Cultura e consultas abertas ao público pela plataforma Brasil Participativo, com mais de 85 mil acessos. O relator da proposta, deputado Pedro Czai, do PT de Santa Catarina, acrescentou outros pontos ao projeto, como a prorrogação até 2028 do prazo para que estados e municípios façam a adesão ao Sistema Nacional de Cultura ou criem seus próprios fundos de cultura como condição para receberem recursos da Política Nacional Aldir Blanc de Fomento à Cultura. Esse prazo hoje termina no ano que vem. Pedro Czai disse que os objetivos, diretrizes e eixos estratégicos do Plano Nacional de Cultura contam com fontes de recursos e incentivos fiscais já existentes, mas ele anunciou que o governo vai elaborar um projeto para aumentar as fontes de financiamento para o setor.
15: As ações estratégicas e os indicadores serão democraticamente construídos com estados e municípios do Brasil. Isso para deixar claro, diferente do Plano Nacional de Educação, Nós fizemos metas, definimos financiamento, definimos PIB, etc. Neste ponto, em relação ao financiamento, nós vamos apresentar um outro projeto para discutir novas formas de financiamento da cultura brasileira.
14: O projeto cria um colegiado para gerir o Plano Nacional de Cultura, com representantes do Ministério da Cultura, do Conselho Nacional de Política Cultural e dos órgãos gestores dos estados e municípios. A aprovação do Plano Nacional de Cultura para os próximos 10 anos foi acompanhada no plenário pela ministra da Cultura, Margarete Menezes, e foi comemorada pela bancada do governo. A deputada Jandira Fegali, do PCdoB do Rio de Janeiro, destacou a importância da cultura para o país.
16: Cultura é economia, é trabalho, é disputa, é compreender o Brasil profundo, é entender o que ele é capaz, de que forma a gente faz a integração civilizatória de toda a sociedade na sua diversidade. Não há nenhuma luta de resistência e luta por independência que a cultura não tenha sido um fator fundamental. E no momento que tenta nos recolonizar, aprovar esse plano é um instrumento de resistência.
14: O projeto que institui o Plano Nacional de Cultura para os próximos 10 anos foi enviado para análise do Senado. Da Rádio Câmara de Brasília, Antônio Vital.
11: Saúde. Rosiana Sarney, do MDB do Maranhão, quer obrigar o SUS a encaminhar pacientes com câncer para hospitais privados quando os prazos legais para diagnóstico ou início do tratamento não forem cumpridos. A medida também prevê encaminhamento preventivo quando o atendimento público estiver prestes a estourar o prazo.
17: Rosiana Sarney afirma que a proposta dá efetividade aos prazos já previstos para o atendimento oncológico. Pelo texto, o paciente deverá ser comunicado do encaminhamento, terá transporte garantido quando necessário e continuará acompanhado pela rede pública durante todo o tratamento.
11: Previdência. Beto Preto, do PSD do Paraná, propõe que a remuneração de adolescentes e jovens contratados como aprendizes deixe de entrar no cálculo da renda familiar do Bolsa Família. A medida valeria durante a vigência do contrato de aprendizagem e preservaria os demais critérios do programa.
17: Beto Preto explica que a proposta evita que famílias percam o benefício quando um jovem consegue o primeiro emprego como aprendiz. O deputado afirma ainda que a mudança incentiva a qualificação profissional e reduz a evasão escolar.
11: Trabalho. A Câmara aprovou a adesão do Brasil a dois tratados internacionais sobre trabalho que protegem as mulheres. O repórter Marcelo Lascher traz os detalhes.
18: A Câmara dos Deputados aprovou a adesão do Brasil a dois tratados internacionais sobre direitos dos trabalhadores e, em especial, as mulheres. Um dos textos aprova a adesão do Brasil à Convenção da Organização Internacional do Trabalho, a OIT, com medidas contra violência e assédio no trabalho. A Convenção 190 da OIT é o primeiro tratado internacional a reconhecer o direito de todas as pessoas a um mundo de trabalho livre de violência e assédio. Os países que ratificarem o texto ficam obrigados a adotar medidas para proibir violência e assédio contra trabalhadores e garantir reparação às vítimas e sanções aos autores. A Convenção considera violência e assédio baseados no gênero como práticas inaceitáveis e inclui o assédio sexual como violência praticada contra as pessoas em razão de seu sexo e gênero. Outro trecho estabelece que as medidas previstas na Convenção se aplicam à violência e assédio que ocorrem no trabalho, inclusive durante os deslocamentos do empregado. A adesão do Brasil ao tratado recebeu parecer favorável da relatora, deputada Benedita da Silva, do PT do Rio de Janeiro, mas foi criticada pelo deputado Kim Kataguiri, do Missão de São Paulo. Segundo ele, os termos que designam o assédio no ambiente de trabalho são vagos e podem encarecer os encargos trabalhistas.
19: Gente, não é à toa que só 30% dos países que integram a OIT concordaram com esse tratado. Nós, mais uma vez, Brasil, América Latina, África, estamos sendo feitos de tonto pela Europa, que vão lá, usam seus 3 votos, cada país lá na OIT, e empurram legislação trabalhista para nós. A gente fica com a legislação mais cara, a gente fica com a legislação mais burocrática.
18: O plenário também aprovou a adesão do Brasil a outra convenção da OIT, esta voltada para promover a igualdade de oportunidade de tratamento para trabalhadores, homens e mulheres, com responsabilidades familiares. Segundo a convenção, as responsabilidades familiares não podem ser usadas como uma razão para demissão. Os trabalhadores devem ter direito à livre escolha de um emprego, levando em conta suas necessidades com responsabilidades familiares. A deputada Benedita da Silva também ofereceu parecer favorável à adesão do Brasil a esse tratado.
20: A ratificação da convenção reforça demais as respostas às interrupções de trajetória laboral impostas pelas responsabilidades de cuidado, que reduzem a densidade contributiva das trabalhadoras e comprometem sua cobertura previdenciária na velhice.
18: A As propostas que ratificam a adesão do Brasil às duas convenções da Organização Internacional do Trabalho sobre assédio e cuidado seguiram para análise do Senado. Da Rádio Câmara de Brasília, com informações de Antônio Vital, Marcelo Larcher.
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11: Segurança Pública.
21: Silvia Cristina, do PP de Rondônia, defende a aprovação da proposta de emenda à Constituição que reduz a maioridade penal de 18 para 16 anos. A deputada argumenta que a medida pode ajudar a reduzir a violência e responsabilizar jovens envolvidos em crimes graves.
22: Silvia Cristina cita a experiência pessoal com a violência ao lembrar o assassinato do pai e diz que criminosos adultos usam adolescentes para cometer delitos. Para ela, é preciso endurecer as punições para quem participa da destruição de famílias por meio da criminalidade.
23: Se diminuir a maioridade, até porque rapaz e meninas, aos 16 anos, eles já votam, já casam, já sabem muito bem, já têm noção do que estão fazendo, a gente diminui essa violência que assola o Brasil. Então, é um fato que causa muita discussão, mas para quem sabe, já sofreu na pele o efeito da violência, não pode deixar de ser favorável a algo que a gente sabe que tem que ser mais rigorosa. Nós temos que ser mais rigorosos nas penalidades de quem sabe que está destruindo família.
21: Sargento Faur, do PL do Paraná, apoia a redução da maioridade penal para casos de crimes graves. O parlamentar lembra sua experiência na Polícia Militar para defender punições mais severas a infrações hediondas e de envolvimento com o crime organizado.
24: Muitas vezes fala-se que queremos prender crianças. É mentira. Nós queremos prender menores bandidos. Menores cometem crimes graves transportando drogas químicas, estuprando e matando crianças, matando pessoas para roubar. Precisam ser punidos severamente, de acordo com a gravidade dos seus crimes. Comissão especial instalada, já começamos os trabalhos e tive contato com o relator e ele deu a entender que vai fazer uma consulta pública, um plebiscito para que o povo decida finalmente se quer ou não a redução da maioridade penal no Brasil.
22: Na opinião de Sargento Faur, a revisão da legislação penal responde a uma demanda expressiva da sociedade por mais segurança. O deputado garante que a maioria dos integrantes da comissão especial é favorável à proposta.
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11: Justiça.
21: Acácio Favacho, do MDB do Amapá, é autor de proposta que consegue gratuidade da justiça a pessoas que recorram ao judiciário para obter atendimento de saúde do poder público ou de planos privados. Pela matéria, o benefício poderá ser concedido antes da análise da situação financeira do paciente.
22: A gratuidade abrange ações sobre medicamentos, tratamentos, cirurgias, internações e outros recursos relacionados à saúde. Acácio Favacho avalia que a medida facilita o acesso à justiça em situações nas quais os gastos médicos podem comprometer a renda do paciente.
11: Política.
21: Vinícius Gurgel, do PL do Amapá, apoia projeto que impede condomínios e proprietários de proibir o funcionamento de sedes partidárias em imóveis comerciais. De acordo com a proposta, a regra vale desde que sejam respeitadas normas de segurança, acessibilidade e vizinhança.
22: Vinícius Gugel considera que a medida protege a liberdade de organização dos partidos políticos. O texto torna nulas cláusulas que imponham esse tipo de restrição e prevê que o prejudicado solicite a reparação por eventuais danos. A matéria está no Senado após a aprovação da Câmara.
11: Desenvolvimento Regional.
21: Altineu Cortes, do PL do Rio de Janeiro, defende um regime especial para acelerar obras de reconstrução em cidades atingidas por eventos climáticos extremos. Ele explica que a proposta simplifica licitações, reduz prazos administrativos e prioriza a recuperação da infraestrutura.
22: Na visão de Altineu Cortes, é preciso agilizar as ações de reconstrução e prevenção em estados e municípios em situação de calamidade pública. Para ele, o Estado precisa garantir socorro rápido e eficiente às populações afetadas por desastres naturais.
21: Paulo Litro, do União do Paraná, apresentou o projeto que reforça as regras de segurança para a abertura de comportas de barragens. A proposta do parlamentar determina que a liberação da água seja feita de forma gradual, conforme o volume de chuvas e o nível dos reservatórios.
22: Paulo Litro também propõe a instalação de sistemas de alerta para moradores de áreas próximas às barragens. O texto, que atualmente tramita na Comissão de Integração Nacional, prevê ainda a divulgação dos planos de abertura das comportas para reduzir riscos de inundações.
11: Votação.
21: Deputados aprovam medida que isenta de imposto compras internacionais de no máximo $50. O repórter Antônio Vital tem mais informações sobre a chamada taxa das blusinhas.
14: A Câmara dos Deputados aprovou medida provisória que isenta do imposto de importação as compras internacionais de até $50, conhecida como taxa das blusinhas. A medida provisória, aprovada faltando 5 dias para perder a validade, já está em vigor desde maio, quando foi publicada. Até então, as compras de até $50 pagavam taxa de 20%. O texto também zera a alíquota de importação para medicamentos destinados a doenças raras que não tenham similar nacional. Estabelece ainda a taxação de 30% para as compras entre $50 e $3 mil. Com a possibilidade de o governo impor limites para os produtos mais caros. Além disso, obriga as plataformas de comércio eletrônico a adotarem mecanismos contra fraudes, como preços fictícios abaixo dos preços reais e fracionamento das compras de modo a evitar a taxação. O descumprimento sujeita as empresas a multas, suspensão de atividades e até proibição de operar no país. O texto final cria ainda um sistema de avaliação periódica sobre os impactos da isenção, com dados sobre os impactos da medida sobre os empregos, a arrecadação e o comércio. Os relatórios devem considerar especialmente setores considerados mais atingidos pela concorrência de produtos importados, como de roupas, calçados, brinquedos e cosméticos. Deputados da oposição criticaram a proposta e disseram que o fim da taxação sobre os produtos importados prejudica a indústria e o varejo nacionais. Foi o que disse o deputado Gilson Marques, do Novo de Santa Catarina.
3: O empreendedor brasileiro, aquele que paga DARF, que paga Selic a 15%, que contrata e paga um imposto caríssimo, tem que concorrer com o exterior. A China, por exemplo, que tem regra trabalhista análoga à escravidão, que se diz, entra no solo brasileiro sem nada de imposto.
14: Já deputados da base do governo disseram que eventual prejuízo a comerciantes e fabricantes brasileiros será compensado com a entrada em vigor da reforma tributária no ano que vem, o que vai acabar com o imposto cumulativo sobre os produtos. O deputado Reginaldo Lopes, do PT de Minas Gerais, disse que a medida beneficia quem não pode fazer compras pessoalmente no exterior.
4: É fundamental para aquelas pessoas de menor poder econômico, que não têm condição de fazer viagens internacionais, como os 16 milhões de brasileiros assim fazem e têm o direito à isenção até $2 mil.
14: Já o presidente da Câmara, Hugo Mota, disse que a medida beneficia também aqueles empreendedores que dependem de compras no exterior para seu comércio. Ele disse que a Câmara está atenta ao impacto da isenção no setor de varejo.
5: Sabemos que existem preocupações da indústria e do varejo em relação a essa medida. E a Câmara dos Deputados não dará as costas a essas preocupações. A Câmara continuará dialogando com o setor produtivo, buscando conciliar a proteção do poder de compra das famílias, sem deixar de olhar para a competitividade da indústria e a força do varejo nacional.
14: A medida provisória que isenta do imposto de importação as compras internacionais de até $50 seguiu para análise do Senado. Da Rádio Câmara de Brasília, Antônio Vital.
22: Logo em seguida, a aprovação da MP na Câmara, o Senado retomou sessão própria com a inclusão do tema na pauta de votações.
11: Economia.
2: Mauro Benevides Filho, do União do Ceará, é autor de proposta que obriga o Banco Central a enviar ao Congresso as informações solicitadas por deputados e senadores. Ele explica que a medida visa dar mais transparência à relação entre a instituição e o Poder Legislativo.
6: Restabelecer a obrigatoriedade do Banco Central prestar informações ao Congresso Nacional, tanto à Câmara quanto ao Senado, de qualquer informação que o Congresso deseje. Por exemplo, eu quero pedir informação não só do Brasil, quero pedir informação quanto é a taxa de juros lá da Suíça. O Banco Central tem isso e terá que informar para a gente poder fazer uma avaliação da atuação do Banco Central, que eu acho que o Banco Central hoje privilegia muito o sistema financeiro, com taxas de juros muito elevadas, em detrimento da iniciativa privada, das famílias, das pessoas, e nós temos, portanto, que acabar com isso.
22: Mauro Benevides Filho avalia que a fiscalização do Congresso pode ampliar a responsabilidade do Banco Central na definição da política monetária do país. Ele avalia que a taxa de juros atual representa um custo adicional de pelo menos 300 bilhões de reais por ano.
2: Kleber Verde, do MDB do Maranhão, apresentou o projeto que altera o sistema de consórcios para garantir novos direitos aos participantes desistentes e excluídos. O deputado propõe regras para a devolução de valores, limita multas e veda a cobrança de taxa de administração após a saída do grupo.
22: Kleber Verde acrescenta que o texto prevê o envio de saldos não resgatados ao Banco Central para, segundo ele, facilitar o resgate do dinheiro. Na opinião do parlamentar, a medida busca dar mais transparência e equilíbrio à relação entre clientes e administradoras.
2: Termina agora o Jornal Câmara dos Deputados, produzido pela Rádio Câmara, com trabalhos técnicos de Everson Urani e apresentação de José Carlos Andrade e Márcio Aquilissardi. Uma boa noite para você.
22: Ótima noite. A Voz do Brasil está de volta amanhã.
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2: Bom, gente, de volta com o Som do Momentos, agora para te dar de presente, como eu falei, um par de ingressos ou para o Samba Recife ou para o Rock Rec, tá? Eu vou começar com o Rock Rec Festival. E quem tá se dando muito bem levando esse par de ingressos para casa é Gabriela Moura. E Gabriela, ela que mora no Cordeiro e tem o final do telefone 314. Gabriela, você tem 2 dias úteis para passar aqui, tá bom? Rua Dom Bosco, 839, no bairro da Boa Vista, e apanhar os teus 2 ingressos, ou seja, um par de ingressos para curtir o Rock Rec Festival, dia 19 de setembro, na área externa do Centro de Convenções, tá bom? Bom, daqui a pouquinho eu tenho um par de ingressos do Samba Recife, como eu prometi. Mas agora a gente começa com a letrinha do Randy Van Heimer. 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
2: Daqui a pouquinho a gente vai trazer a nossa tradução da noite. E hoje eu vou viajar contigo ao ano de 1989 em um álbum chamado Immediate, do cantor Jimmy Cliff. A música Rebuilding Me, uma música linda que fala sobre duas pessoas que estão despertando sentimentos uma na outra. Existe o lado rebelde, que representa a força e a liberdade, mas também existe o lado apaixonado, capaz de trazer amor e harmonia para uma relação. É um tipo de paixão, entende? Jimmy Cliff mostra que essas duas pessoas, essas duas partes, pode dizer também, podem conviver perfeitamente. O amor não precisa apagar a personalidade, nem controlar ninguém. É o que diz Rebuilding Me. Só um trechinho pra você. Se o rebelde que existe em mim puder tocar o rebelde que existe em você. E se o rebelde que existe em você puder tocar o rebelde que existe em mim. E esses dois rebeldes que somos vão nos libertar. E isso despertaria o rebelde. Despertaria o rebelde. Despertaria o rebelde que existe em mim. Pois é, quando existe uma ligação verdadeira, cada pessoa ajuda a outra a mostrar aquilo que guarda por dentro e viver com mais liberdade. Terem aí uma reciprocidade. Daqui a pouquinho, Rebuilding Me do Jimmy Cliff na tradução da noite.
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2: E aquela paradinha massa pra mandar um abração pra você. A Flávia Herculano tá curtindo a gente. Beijo aí, Flavinha. Pra você e para os seus filhos Davi Fernandes e Emily Tamires. Claro, cheiro carinhoso pra ti. Ainda quem mais aqui? A Rose Ferreira curtindo na várzea. Valeu, xodó. Cheiro carinhoso pra você. Cristiano Tartaruga lá em Carpina, um grande abraço pra você, uma excelente madrugada. Meu querido Tamis Oliveira, ele falou aqui, The Best of the Night, já tô na pista, curtindo a programação. Beijos pra minha esposa Rosana Soares, ele é motorista de aplicativo. Valeu, Tamis. Forte abraço. Ainda um alusão pra Deusina Darlene. Ela tá curtindo momentos, mandando um pensamento bacana aqui. Muito mais fácil apontar o dedo para a falta de clareza do próximo de que sustentar a verdade nos próprios atos, assumindo os riscos e as consequências. É verdade, cheiro carinhoso pra você. Ela abraça Enzo, uma luzinha também. Obrigado, meu anjo. E Arlete Lemos curtindo a gente, Danilo Duarte, forte abraço, e o meu xará Alexandre Alê curtindo a gente também aqui na Escuta do Melhor. Valeu, meu querido. Bom, vamos tocando as melhores de todos os tempos? Mas claro que sim, a música que toca a tua vida.

Aí o som do Peninha, no Momentos de Amor. Com Amo Você. Tô atropelando um pouquinho a música do Peninha, porque eu esqueci de mandar um abraço aqui da Adriana Manso. Ela tá em Boa Viagem, mandando alusão para a Edilene em Apipucos. Passou batido, mas agora saiu. E aproveitar também para dar de presente um par de ingressos para o Samba Recife, saindo para o Wellington Ad Barros. Aí, Wellington. Tá curtindo a gente, ele é do córrego do Genipapo, ele tem o final do telefone 195 e ganhou. Tem 2 dias úteis para passar aqui e apanhar os teus ingressos, tá bom? Foi meio que atropelado, mas vamos fazer assim. Deixa eu botar de novo aqui. Go in the Gang, Cherries.

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2: Sabe dessas frases que você lê assim, sei lá, rolando uma rede social e de repente tá lá, pra você pensar, pronto. Preocupe-se mais com a sua consciência do que com a sua reputação. Porque sua consciência é o que você é e a sua reputação é o que os outros pensam de você. E o que os outros pensam é problema deles. Yes! Porque você pode passar a vida inteira tentando controlar a opinião dos outros e ainda assim nunca vai conseguir agradar todo mundo. Sempre haverá alguém interpretando suas atitudes de um jeito diferente. As pessoas têm essa capacidade de estarem sempre analisando e criando uma determinada ideia do que está acontecendo muitas vezes sem ser. Então, a reputação muda conforme a boca de quem conta. Já a consciência não. Ela conhece as suas intenções, seus erros e aquilo que você faz quando ninguém estava olhando. Isso não significa ignorar críticas, não é isso, ou usar essa ideia como desculpa para agir errado, do tipo, ah, eu faço o que eu quero, sou dono do meu nariz, tá? Mas isso significa não abandonar seus valores apenas para preservar uma imagem, não é não? Se você sabe que foi justo, honesto e fez o que estava ao seu alcance, não precisa se explicar o tempo inteiro. Corrija o que realmente estiver errado, mas não entregue a sua paz a opiniões que nunca nem sequer se preocuparam em conhecer a verdade, que nunca nem sequer tchum pra ti. Pensa nisso.
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10: Em 97,5 é o som da Recife FM, a minha paixão. Vamos para a tradução da noite, afim? Então tá. Viajando ao ano de 1989, com a pedrada do álbum Images, do cantor Jimmy Cliff. A música é um grande sucesso, Rebelling Me, mostrando que existe o lado rebelde, que representa a força entre o relacionamento e a liberdade, mas também existe o lado apaixonado, capaz de fazer amor e harmonia na relação conviverem perfeitamente bem. Jimmy Cliff mostra que essas duas partes, elas podem conviver. E isso não precisa apagar a personalidade nem controlar ninguém. Eles são livres para amarem. Rebelling Me na tradução da noite.
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0: Se o rebelde que existe em mim puder tocar o rebelde que existe em você. E se o rebelde que existe em você puder tocar o rebelde que existe em mim. E esses dois rebeldes que somos vão nos libertar. E isso despertaria o rebelde. Despertaria o rebelde. Despertaria o rebelde que existe em mim. Se o seu lado apaixonado puder tocar o meu lado apaixonado, e se o meu lado apaixonado puder tocar o seu, então nós dois apaixonados vamos encontrar uma doce harmonia. E isso despertaria o amor. Despertaria o amor. Despertaria todo o amor que existe em mim. Meu amor é mais profundo que o oceano. Nosso amor precisa de carinho e dedicação. Então vamos, porque você tem a fórmula para despertar o amor que existe em mim. E eu despertaria o amor que existe em você. Deixe o seu lado apaixonado tocar o meu lado apaixonado. E o rebelde que existe em mim tocar o rebelde que existe em você. E então nós dois apaixonados vamos encontrar uma doce harmonia. E isso despertaria o amor. Despertaria o amor. Despertaria todo o amor que existe em nós. Meu amor é mais profundo que o oceano. Nosso amor precisa de carinho e dedicação. Vamos, porque você sabe como despertar o amor que existe em mim. E eu despertaria o amor que existe em você. Deixe o rebelde que existe em mim tocar o rebelde que existe em você. E o rebelde que existe em você tocará o rebelde que existe em mim. E então nós dois apaixonados vamos encontrar uma doce harmonia. E isso despertaria o amor. Despertaria todo o amor. Despertaria o amor que existe em nós. Despertar o amor. Eu disse que quero despertar o amor. Despertar o amor. Sim, eu disse que quero despertar o amor. Despertar o amor. Despertar o amor. Despertar todo o amor que existe dentro de mim. Despertar o rebelde. Eu disse que quero despertar o rebelde. Despertar o rebelde.
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0: Aí foi Jimmy Cliff, Rambling Me. Linda música, hein? Muito bom. Vamos lá curtir agora? Então, boa!

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Aqui em 97,5, pra gente ir agora pra nossa reflexão da noite de hoje. Você costuma agir por impulso já a partir de alguma cena, alguma coisa que você viu, ou você vai, sei lá, procurar saber os motivos, o que que levou àquela situação? O que eu trouxe hoje pra você é a história do cachorro e o coelho. Duas famílias vizinhas criavam animais no quintal. Uma tinha um coelho e a outra um cachorro. No começo, o dono do coelho ficou preocupado. Ah, esse cachorro ainda vai atacar o meu coelho. O vizinho garantiu que não. Os dois animais cresceram juntos e se tornaram amigos. Era comum vê-los brincando nos quintais para a alegria das crianças. Certo fim de semana, a família do coelho viajou. No domingo, o cachorro apareceu em casa carregando o coelho morto entre os dentes. O animal estava todo sujo de terra. O dono ficou revoltado, convencido de que o cachorro havia matado o coelho. Gritou, bateu nele. O pobre animal correu para um canto e ficou chorando, sem entender por que estava sendo castigado. Depois veio outra preocupação. Como explicar aos vizinhos? Com medo da reação deles, a família teve uma ideia. Lavou o coelho, secou seu pelo e o colocou de volta em sua casinha. Assim, os vizinhos poderiam pensar que ele havia morrido enquanto estavam fora. Pouco depois, a família voltou de viagem. E ao entrar no quintal, começaram a gritar. O dono do cachorro pensou que a morte havia sido descoberta. E minutos depois, o vizinho bateu a porta assustado. Aconteceu uma coisa impossível. Nosso coelho morreu sexta-feira. As crianças enterraram antes da viagem. Agora voltamos e ele está limpo dentro da casinha. Naquele momento, o dono do cachorro entendeu tudo. Seu animal não havia matado o coelho. Sentindo falta do amigo, encontrou o lugar onde ele havia sido enterrado. Cavou e o levou para casa. O cachorro era inocente.

falamos coisas que talvez nunca consigamos consertar. Nem tudo é como parece no primeiro momento. Uma evidência pode mostrar o que aconteceu, mas nem sempre explica como aquilo aconteceu. O dono poderia ter observado, perguntado e esperado os vizinhos voltarem. Ele preferiu agir com raiva no momento do impulso. E quando descobriu a verdade, o arrependimento já não apagava a dor que havia causado. Por isso, antes de condenar alguém, procure saber o que realmente aconteceu. Toda história tem duas partes. Controle a raiva. A verdade não perde nada quando é investigada. Mas uma pessoa inocente pode perder muito quando é julgada às pressas. Pedir desculpas depois é importante, sim. Porém, existem feridas que uma simples desculpa não consegue desfazer. Às vezes, alguns minutos de calma evitam uma injustiça que pode pesar na consciência por muitos anos.

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2: É impressionante como muita gente cobra muito transparência, não é? Mas não age como tal, não age como cobra. Todo mundo cobra transparência, mas poucos têm coragem de agir com a mesma verdade que exigem. Está lá no nosso Instagram, @AlexLucenaOficial, para que a gente possa pensar. Por quê? Todo mundo diz que valoriza a sinceridade, né? Ah, eu acredito, quero sinceridade. Mas nem todos estão preparados para praticá-la. Muita gente cobra verdade enquanto esconde conversas, intenções e atitudes que poderiam mudar completamente a relação. Já parou para pensar? Querem receber confiança, mas vivem oferecendo motivos para dúvida. E transparência não é contar apenas aquilo que não vai causar problemas. É ter coragem de falar também o que pode gerar uma conversa difícil. Então, quem age com clareza não precisa decorar versões, sabe, apagar mensagens, nem ficar, sei lá, preocupado com o que o outro poderá descobrir. É claro que toda pessoa tem direito à sua privacidade, eu tenho, você tem, todos nós queremos. Mas a privacidade é bem diferente de esconder aquilo que fere um acordo. E eu digo o acordo porque todo relacionamento tem um acordo de respeito, de verdade, de empatia, de amor, de sentimentos. Então, se você deseja uma relação verdadeira, comece oferecendo a mesma honestidade que tanto exige. É simples assim, porque confiança não sobrevive onde a verdade só aparece pela metade.

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2: Terminando momentos de amor por aqui. Gente, vou ficando, tá? Tá pintando aí um novo dia. E eu sei que esse dia, como é que eu poderia dizer isso? Você aguentou até aqui, passou um dia todo e está aqui comigo, que bom. E talvez ninguém saiba o quanto custou para você chegar até este final de dia. São tantas coisas que a gente precisa resolver, tantos BOs da vida. As pessoas talvez até enxerguem sua rotina, mas não conhecem as batalhas em que você enfrenta em silêncio, não é não? Quem não tem batalhas em silêncio? Então mesmo cansado, você não desistiu. E isso já diz muito sobre a sua força. Não diminua as vitórias que ninguém aplaudiu. Porque cada vez que você se levantou com o coração machucado, houve coragem. Hoje, nesse dia que está continuando aí, começando, siga o seu ritmo, sem se preocupar com absolutamente ninguém, a não ser com Deus, tá? Se preocupe com o que você coloca para Deus. Você não precisa provar que é forte, você precisa apenas continuar cuidando de si, avançando, ter fé em Deus e, claro, a conquista virá. Não vale desistir. Amo você de verdade, um bom dia. Até às 8, com o momento é esse.
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siga tranquilamente entre a inquietude e a pressa, lembrando-se de que há sempre paz no silêncio. Tanto quanto possível, sem humilhar-se, viva em harmonia com todos os que o cercam. Fale a sua verdade mansa e claramente e ouça dos outros, mesmo a dos insensatos e ignorantes. Eles também têm sua própria história. Evite as pessoas agressivas e transtornadas. Elas afligem o nosso espírito. Se você se comparar com os outros, você se tornará presunçoso e magoado, pois haverá sempre alguém inferior e alguém superior a você.

viva intensamente o que já pôde realizar. Mantenha-se interessado em seu trabalho, ainda que humilde. Ele é o que de real existe ao longo de todo o tempo. Seja cauteloso nos negócios, porque o mundo está cheio de astúcias. Mas não caia na descrença. A virtude existirá sempre. Muita gente luta por altos ideais, e em toda parte a vida está cheia de heroísmo. Seja você mesmo. Principalmente, não simule afeição, nem seja descrente do amor, porque mesmo diante de tanta aridez e desencanto, ele é tão perene quanto a relva. Aceite com carinho o conselho dos mais velhos, mas também seja compreensivo aos impulsos inovadores da juventude. Alimente a força do espírito, que o protegerá no infortúnio inesperado. Mas não se desespere com perigos imaginários. Muitos temores nascem do cansaço e da solidão. E a despeito de uma disciplina rigorosa, seja gentil para consigo mesmo. Você é filho do universo, irmão das estrelas e árvores. Você merece estar aqui. E mesmo se você não pode perceber,

portanto, esteja em paz com Deus, como quer que você o conceba. E quaisquer que sejam seus trabalhos e aspirações na fatigante jornada pela vida, mantenha-se em paz com sua própria alma. Acima da falsidade, dos desencantos e agruras, o mundo ainda é bonito. Seja prudente. Faça tudo para ser feliz.

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0: Bom dia, povo de Deus! Milhões de vozes a proclamar Jesus, o nosso Deus e Senhor, nesta primeira sexta-feira do mês. Sagrado Coração de Jesus, fazei o nosso coração semelhante ao vosso. Sagrado Coração de Jesus, tende misericórdia de nós, em nome do Pai, do Filho, do Espírito Santo. Amém. Senhor, o dia começa e vem oração e prece pedir: mandai vosso arcanjo Miguel proteger-me no dia de hoje de todos os olhares invejosos e da língua traiçoeira. Senhor, pelo arcanjo Miguel, eu peço a graça de que esse esteja na porta de entrada e na saída da minha casa, e afugente todo espírito de inveja. Peço também, Senhor, afaste do ambiente de trabalho situações de discórdia e competição desmedida. Senhor, no Pai Nosso, teu filho Jesus nos ensinou: livrai-nos do mal. E é por isso, Senhor, que pedimos: livrai-me também do sentimento de inveja, porque eu sei que é um dos pecados da minha fraqueza humana. Revesti-me, Senhor, das virtudes que me faltam e me são necessárias. Agi, Senhor, em minha vida de tal forma que eu tenha coragem de deixar a criatura velha, marcada pelo pecado e pelas trevas, e ressurgir como criatura nova, de luz, de amor. Senhor, eu peço proteção contra a inveja e peço a libertação da inveja. Eu quero agir de acordo com a vossa santa vontade. Sondai-me, Senhor. Ide até o íntimo do meu ser. Libertai-me de todo egoísmo, maldade, inveja. Revesti-me do amor fraterno e da caridade. Pai nosso, que estais no céu, santificado seja o vosso nome. Venha a nós o vosso reino, seja feita a vossa vontade, assim na terra como no céu. O pão nosso de cada dia nos dai hoje. Perdoai as nossas ofensas, assim como nós perdoamos a quem nos tem ofendido. E não nos deixeis cair em tentação, mas livrai-nos do mal. Amém. Um excelente dia a todos vocês.
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1: Aí o meu, viu? 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
1: Diga.
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1: Ah, é?
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0: Será que Danadão dormiu? Pegou no sono? Será? Na dica de nada disso, viu? Olha lá, atenção, hein? Sono tá pesado, acordei, entendeu? Daquele jeito, nossa, mas tá tudo certo, né não? Olha aí, bora exorcizar esse sono, hein? Bora lá, atenção, Aguinaldo Manzi Rosadélia. Olha aí, Edilene em Apipucos, Osana Marques do IPSEP, em Teresinha de Jesus do Cabanga, Regina do Vasco da Gama, Vera de Cavaleiro, hein? Marluce Gaudêncio de Ipudinga, minha irmã Lucinha, Ritinha, Angélica, enfim, né? Bora exorcizar esse sono, hein? Que neguinho aí parece que se você não der um saculejo, passa direto, viu? Bora, levanta da cama, tá na hora. Vamos exorcizar esse sono. Jorge Franço Tomate, vai, larga essa bicicleta. Bora, atenção. Valdetário em Maranguape, leva aguinha pra mamãe, suquinho, isso. Dona Maria José, pode passar da hora, porque tá de repouso, né? Bora, Valdetário, deixa de manhã. Vamos lá, atenção, hein, todo mundo, sai! Sai que esse corpo não é seu, sai! Vai, parece um zumbi dentro de casa com esse sono, sai! Sai que esse corpo não é seu! O Anderson tá ali de butuca, olha, é olhando aí, butuca ligada aí, olhando pra ver se tem alguém me enrolando, hein? Bora, acorda! Acorda! Sete, dá as preguiçadas. Abre a boca.
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0: Olha, atenção, hein? Vamos horoscopar. Olha, Áries, é um bom dia para trocar ideias, tá? Números de sorte 04, 56 e 80. A cor é branco. Touro, o dia convida você a repensar metas profissionais. Números de sorte 19, 30 e 61. A cor é verde. Gêmeos, é um excelente dia para revisitar ideias, né? Números de sorte. Olha aí, 27, 14, 03. A cor é laranja. Câncer. O dia pode trazer à tona temas que pedem mais desapego. Números de sorte. Olha aí, 25, 96 e 70. A cor é bege. Leão, o céu favorece conversas francas. Tete a tete, hein? Números de sorte, 52, 43 e 99. A cor é rosa. Virgem, pode ser um bom momento para fazer melhoras ou melhorias no ambiente de trabalho. Números de sorte: 12, 08 e 91. A cor é vermelho. Libra. Olha aí, aproveite para fazer algo que te inspira de verdade, para que você possa ficar leve, se divertindo e tal. Números de sorte: 62, 62, né? 55 e 17. A cor é marrom. O momento pede acolhimento, descanso. Então faça isso, hein? Números de sorte: 21, 19, 02. A cor é cinza. Olha lá, Sagitário. O dia favorece boas conversas, ideias inusitadas, né? E caminhos alternativos. Números de sorte: 20, 15 e 03. A cor é prata. Capricórnio. É dia de rever gastos, renegociar algo ou buscar soluções criativas. Números de sorte, olha lá, 16, 08 e 83. A cor é azul. Você tende a perceber com mais clareza o que precisa de mudança. Números de sorte: 71, 59 e 30. A cor é dourado. Peixes, aproveite para observar mais do que agir, cuidando também da saúde mental, hein? Números de sorte: 46, 28 e 51. A cor é, olha lá, a cor é preto. Amanhã tem mais, hein?
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Que demais, hein? Bananana. Olha, um abraço pra Flaviane de Caixa d'Água, Áurea e Abelardo em Jardim Atlântico, Ana em Tangará, Macaxeira, o padeiro do Totó, hein? Fafá na Boa Viagem, Cláudia de Itapsuma, Zefinha de Matriz da Luz, Denina Zânio, de Pau Amarelo, já tem mais.

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0: anima aí. Vai, Momô, canta, dança.
1: É pra você.
0: É pra você, minha amada Fabinha.

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Alô, mamãe! Mamãe! Mamãe! Olha, o presente que você pode dar, o maior presente para sua mãe, é atenção, é carinho, tá? E é deixá-la orgulhosa do que você faz. Faça isso. E não grite com ela, não, hein? Não grite com a mamãe! Se for falar alto com ela, tem que ser assim pra todo mundo ouvir. Mãinha!

0: Pois é, tamo juntos até às 8 da manhã, tá? Abração pra nega do Detran, Tutinha na Iputinga. Abraço forte pra Ana Vicente em São Lourenço. Também Arlinda Alves nos Torrões. Já já tem mais.
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Doce Mel! Bom dia! Tamo juntos, hein? Até às 8 da manhã! Doce Mel.

demais, hein? Pois é, Podrecast, os podres dos famosos, hein? Luana Piovani brigou com o Scooby, o motivo, piolho. Piolho na cabeça, no cabelo do filho, né? Mas Luana Piovani, piolho nessa história, piolho na vida do Scooby, é você, viu? Essa mulher é um piolho, viu? Olha lá, Fiuk tá quebrado, né? Não quer nem saber. Fábio Júnior não quer nem saber dessa história. Dizem que Fiuk tá procurando casa aqui no Ibura, lá no Alto da Mina, Santo Amaro, enfim. Eu é que não vou ser fiador dele, hein? Ah, pra lá, rapaz. Simone Mendes foi fazer uma reforma, o muro caiu por cima da casa do vizinho, o prejuízo é 1.300.000. Tá vendo tu como é que é? Podrecast! Os

0: Pois é, agora eu vou chamar, olha só, um expert no assunto. É o GG, viu? GG vai falar aqui, sabe? Pra você que tá fraquejando, né? Tá feito carro velho numa ladeira. Tenta, tenta, nhão, e nada. Mas agora o bicho vai pegar, viu? O motor vai pegar, né? GG, bom dia, meu querido!
1: Bom dia, Danadão! Bom dia a toda a audiência! É um prazer falar contigo, meu querido!
0: Me fala aí dessa novidade, hein? Tô querendo passar essa dica.
1: Às vezes, meu amigo, você até tá com aquela vontade, né? É. Você tá pisando no acelerador, mas é o que você falou, o carro não tá subindo. E aí, quando a gente fala aqui do Up for Bem, Danadão do céu, é a solução que o homem precisa para chegar numa sexta-feira como hoje e fazer coraçãozinho no espelho do teto, meu amigo.
0: Nossa!
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1: Valeu, GG.
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5: Pois é, anote as senhas de hoje, tá legal? Do Números da Sorte, hein? Vamos lá? 59 59 e 04, 59 e 04. Anotou? Então, boa sorte!
6: Bom dia!
5: Valendo agora pro Samba Recife, hein? O primeiro que ligar. O primeiro que ligar, 3437117. Liga agora, vai, corre! Samba Recife, do início, hein?

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Pois é, um abração aí pro Marcão e o Erivaldo, né? Olha, eu tô vendo aqui o bife de picanha no pão, viu? Nossa! Bife de picanha de mortadela, delícia!

0: 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Bora ver quem ganhou o Samba Recife, o par de ingressos. É a Rosimere Barros da Silva, de Bomba do Emetério. Final do telefone 4911. Valeu mesmo, em grande estilo, Recife. Bora lá, do início. Até amanhã, se Deus quiser. Não ao feminicídio. Vida longa a você, mulher.
1: Pra beber cachaça. 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

8:01, meu Deus, que curas aconteceram hoje, quantas libertações. E escute essa música. Gênesis, capítulo 32. Obrigado, Senhor, para aqueles que acompanharam a coroa. Quem não acompanha a coroa, por favor, acompanhe hoje. Principalmente se você e seu papai e a mamãe são falecidos. Padre, dá tempo aí de colocar nome para você celebrar a missa? Dá. Acompanhe, que eu vou colocar todos os nomes que estão na coroa. Chamava-lhe.

0: Bom dia, boa tarde, boa noite. Confesso a vocês, eu tinha um plano, uma vontade, e Deus mudou tudo, como você já conhece, sabe? Porque a ideia era pegar cada saudação e colocar, então, pelos pais, aí pelos filhos, pelos irmãos. Que nada, o Senhor fez uma cura interior enorme. Você se acompanha desde o início?
1: Bom dia, boa tarde, boa noite, padre.
0: Bom dia, boa tarde, boa noite, padre. Teve uma hora que me deu uma crise de choro, porque não era minha, o Senhor libertando.
1: Eu vi, padre.
0: Pais que abandonaram, pais que abusivos, pais. Primeiro, o Senhor pegou muito pai, tá? Para pessoas que não tiveram pai, que foram. Mário, você que teve. Porque, gente, vocês não têm noção, Mário fica atento em tudo. Sim. Você pode me ajudar aqui, porque confesso, hoje não li como muitas vezes poderia, precisava de lenço aqui, porque foi muita cura.
1: Ah, eu li bastante coisa, padre, destaquei algumas coisas, e logo no comecinho, quando o senhor falou de maldição na família, me chamou a atenção alguns pais. Aí foram os pais, dizendo, por exemplo, até anotei aqui, ó. Padre, eu tinha muito ciúme da minha mãe com minhas sobrinhas, porque elas eram da minha idade, eu tinha a impressão que elas gostavam muito mais das minhas sobrinhas do que de mim. E aí teve uma outra que me chamou a atenção, que falou assim: padre, eu peço perdão a Jesus pelas palavras que falei para as minhas filhas. Eu sei que não foram coisas boas e hoje eu tenho o coração apertado por conta disso. Coisas acontecem na vida delas e eu não sei se tem alguma coisa a ver, se eu posso ter contribuído para isso. E teve um homem, padre, que eu tô aqui com o nome deles, mas eu não vou colocar. Um homem que falou assim, ó: quebra, Senhor, qualquer palavra negativa que eu falei com meu filho nos momentos que eu ficava com raiva. Isso foi logo no início, quando o senhor começou a falar de maldição na família. Me chamou muito a atenção. E depois, quando o senhor, né, caminhou ali pelos assuntos, né, dos pais que não foram pais, uma série de coisas tristes que aconteceram, aí realmente eu vi muita coisa. Eu vi uma aqui que colocou assim: padre, a minha mãe sempre foi ausente, nunca demonstrou carinho por mim. E por incrível que pareça, eu não sei se o senhor tinha lido essa mensagem, mas nesse exato momento o senhor lembrou do testemunho de ontem, da pessoa que falou
0: sobre isso. Não tinha lido, não, mas eu confesso, eu não li muita coisa hoje, não. Deus mostrava a palavra de ciência e sabedoria, tanta coisa. Ou eu prestava atenção no que ele mostrava, ou eu lia. Não sei se você entendeu.
1: Nossa, rapaz,
0: mas eu estava tranquilo que você estava lendo. O Mário deve estar lendo.
1: Foi incrível, porque eu estava. Na hora que eu li essa mensagem, o senhor entrou falando sobre o testemunho de ontem, que tem tudo a ver com isso. Hoje realmente foi muito forte, viu, padre?
0: Eu confesso, amanhã, Mari, por dia, me ajudem. Acho que o correto seria vestirmos com os pais, amanhã orar pelos filhos, não é isso? Ou entraríamos nos irmãos? Não sei, confesso a vocês. Eu sei que com certeza o 22º dia vai ser amanhã, 7h. Bandinha, como que eu faço acompanhar a coroa, por favor, amigo?
2: Acompanhar todos os dias no YouTube, e assim a pessoa deve estar ouvindo agora, de repente, né? Sintonizou o rádio agora na sua região, no seu estado, onde você está escutando, ou até mesmo no aplicativo, deve estar perguntando, mas o que eles estão falando, né? Nós estamos falando da quarentena de São Miguel, né, Mário?
1: Isso.
2: No YouTube, entra no canal Padre Marcelo Rossi Oficial, estão todos os programas lá, todos os episódios. Eu quero acompanhar, não sei o que está acontecendo. Você tem a oportunidade de acompanhar. Você não se inscreveu no canal ainda, você tem a oportunidade de se inscrever. Para que se inscrever no canal? Porque você se inscrevendo no canal, quando começa a coroa de São Miguel, a quarentena de São Miguel, e você ativou o sininho, você recebe a notificação, né, Mário?
1: Exatamente, gente, exatamente. Padre, eu queria destacar só mais dois aqui, ó, que me chamaram.
0: Não, fica à vontade, que hoje eu não li muita coisa. Hoje
1: teve um aqui. Esse eu já tava chegando aqui no estúdio, e a pessoa colocou assim: padre, eu cuido do meu pai sozinha. Olha a forma como ela colocou, me chamou a atenção. Porque os meus irmãos deixaram a mágoa preencher o coração deles, e isso impede que eles me ajudem. E para mim, tá muito difícil. Eu preciso trabalhar. O meu pai não tem como ficar sozinho, e eu tenho perdido dias de trabalho por conta disso. Eu peço oração para que Jesus me dê força. E teve mais um que eu também destaquei, que também me chamou a atenção, que a pessoa colocou assim: padre, através das palavras do Senhor, eu consegui falar para o meu pai, quando ele já estava partindo, eu falei que o amava. E isso tirou um grande peso do meu coração, e sei que do dele também. Essas duas últimas mensagens, eu já estava chegando no estúdio, aqui me chamaram muito a atenção, viu, padre?
0: E continuando, uma coisa importante, você que perdeu a coroa, não, o padre nem sabia ter a coroa, não perca hoje, tá? Como assim? Pode acompanhar, Mário, aquilo que o Pandinha acabou de falar agora. É o que acontece no Spotify, né? No Spotify você tem programa desde quando começou, no meu aniversário, há 2 anos atrás, não é isso?
1: Exatamente.
0: Então, dessa vez, você que perdeu o de hoje, ache um horário, acompanhe, por favor. Acompanhe.
1: E final de semana está chegando, né, padre? Final de semana tem muita gente que gosta de maratonar. É, quer maratonar a semana?
2: E o fim de semana é cumprido, né? Feriado, né, Mário?
1: Ah, é. Segunda-feira feriado tem feriado. Prolongado. É verdade. Então quer maratonar aí na semana? Tem todas as. Os episódios estão todos lá. Você pode fazer a maratona e acompanhar todas essas orações.
0: Por favor, e ainda também você pode mandar, porque estamos conectados, tá? Para o Mário, aí. Você, o nome de sua mãe e seu pai falecidos, nome completo. Vocês entenderam a minha explicação da quantas missas eu recebi na minha vida? Ficou claro?
1: Ficou, padre. Ficou, padre. E o senhor ainda falou assim hoje. Hoje eu não sei que horas que eu vou conseguir celebrar, mas pode mandar que vai estar tudo aqui anotadinho, padre.
0: Todas as missas, desde que Jesus, ele que instituiu a missa. Foi ele fazer isso até que eu venha. Tá? Então, até a vinda do Senhor, é uma única missa. Não importa o sacerdote onde ele estiver agora, é o único sacrifício, é o único e mesmo sacrifício. A palavra atualizado é hoje as pessoas entendem, mas é difícil ficar. Não é uma coisa, uma memória, não é um relembrar. Não, é atualizar, é tornar atual. Então, aquele único sacrifício é uma única missa. Então, você me entende, Mara, eu posso estar sozinho, eu estou entrando dentro dessa única missa.
1: Sim.
0: Tá? Então, eu estou celebrando o nome da igreja. Ou posso estar com várias pessoas, as pessoas estão comungando, é sempre a única missa. Por isso que o sacerdote, ele pode celebrar sozinho, esse sentido profundo. Eu não deixo de celebrar nunca uma missa, graças a Deus, nesses 31 anos de sacerdócio, porque eu estou em menos sexta-feira da paixão, que não pode, né, liturgicamente, fora esse dia. Que não tem missa sexta, aí no sábado tem a da Aleluia. Fora isso, é uma única missa. E padre, eu não celebrei para o meu pai, para minha mãe, a missa de. Nunca pedi uma missa por eles. Nunca é tarde. Por causa dessa bênção. No Deus eterno presente, passado e futuro neles se encontram. Eu sei que eu estou entrando uma parte de teologia e um pouquinho até de ciência. Mas dá para entender que nós estamos presos ao tempo?
1: Cronos.
0: Quando você morre, você não existe mais tempo. Acabou. Por isso que muitos já tiveram essa experiência. Eu já contei para vocês que eu a tive no comecinho do meu sacerdócio. Eu tinha 8 dias de padre. Eu vi a minha vida passar como um filme. Gente, é impressionante. Quem teve essa experiência, eu não lembro muita coisa agora, tá? Mas na época eu lembrava tudo. Na época, quando eu tinha 27 anos de idade, eu vi minha vida toda. É um filminho da minha vida. Então, mas não era a minha hora, graças a Deus. Não era momento. Apesar que eu estava, se fosse, né, eu quero estar preparado, Jesus é a razão do meu viver. Mas não, tem uma missão. Como não aconteceu quando me empurraram, tá? Quando me empurraram só foi dor. Nenhum momento eu tive essa visão que fosse da morte. Não, lá aquele momento só foi mesmo a dor, que eu não desejo para ninguém, da dor do impacto, né? Principalmente da perna. Mas, e o milagre está aqui, né? Então, mas fique bem claro. Obrigado, Jesus. E uma coisa importantíssima. Mari Pandinha, vocês têm a fotografia dos seus pais aí?
1: Eu tenho no celular.
2: No celular também tenho, padre.
0: Então, por favor. Hoje a tecnologia nos ajuda.
1: Sim.
0: Porque realmente, não, está no álbum em casa. Eu também. Porque hoje, na hora da oração, preciso que vocês tenham a fotografia dos pais em mãos.
1: Amém.
0: Tá? Papai e mamãe.
2: Amém, amém, padre.
0: Você não tem noção que Deus vai me usar. E vamos pro intervalo, já voltamos.
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0: Para, faz tempo que eu não coloco, fique atento. Eu dei uma olhadinha por cima e eu vi a cidade, eu tô indo pra cidade dessa cidade. Opa. Domingo, vamos lá.
1: Vamos lá, vamos lá.
0: Você,
1: tô, oi, tô padre. Acompanhando aqui, vamos lá.
0: Oi, padre, a sua bênção. Escrevo esse testemunho dia 27 de agosto.
1: Santa
0: dia
1: Mônica.
0: Que completo 22 anos. Parabéns à pessoa. Tá? Eu não vi ainda se é minha mulher ou. Eu vou descobrir depois. Há 22 anos atrás, minha mãe, Ana. Deve ser mulher, sim. A minha mãe, Ana Imaculada da Silva, e eu passávamos por uma grande batalha para sobreviver, pois nasci prematura. Eu sei que é isso. De 8 meses. Meu caso não foi prematuro, mas minha mãe teve a pré-eclâmpsia. Após a cesariana, minha mãe não acordava, não se mexia. Nossa família achava que ela não passava daquele dia. Minha mãe foi muito Lázaro, padre. Nasci em uma sexta-feira à noite aí eu não entendi aqui.
1: E ela só acordou, padre. Fui eu.
0: Ela só acordou. No domingo. Tá bom, obrigado.
1: Da sexta até domingo, olha, pô.
0: É. Então, bom. E como um milagre, ela acordou, levantou e falou normalmente. Ela contou que em seu pensamento estava o Salmo 23. O Senhor é meu pastor e nada me faltará. E ainda que o vale, ainda que eu ande pelo vale da sombra da morte, não temerei mal algum, porque tu estás comigo. Fiquei 15 dias na incubadora, mas graças a Deus e a intercessão de Nossa Senhora Aparecida, estamos aqui com saúde, alegria e Deus nos sustentando dia após dia. Eu sou uma bênção, glória a Deus. Minha família é uma bênção. Eu e minha mãe somos vitoriosas, essa é mulher, sim, pelo sangue de Jesus. Ana Clara Silva. Sou de Franca, vamos encontrar a missa em Franca, em São Paulo, e mar direto pro primeiro testemunho.
1: Padre,
0: tá?
1: Rapidinho, falar de Franca, né? Que muita gente ontem mandou mensagem perguntando se o senhor vai estar domingo na missa das 9. E eu disse que não, que o senhor estaria em Franca.
0: Não, vai ser o padre Magal, tá? Okay. Eu vou estar na missa da Globo, tá? Isso. Acabou a missa da Globo, aquela correria. Por sinal, vai descobrir pra mim o horário da missa da Globo, tá?
1: Ah, tá.
0: Mas eu acho que já descobre o horário enquanto. Então, o horário da missa da Globo, porque. Deve ser, tá seguindo, né? Acaba a missa, gente, eu vou 7 horas, eu tenho que fazer a nossa quarentena, nossa, imagina, domingo, pelo jeito que eu tô vendo vai ser quebra de maldição da família, porque hoje eu fiquei só dos pais. E não acabou não, vocês vão ver o que vai acontecer hoje.
1: 5h45, padre, 5h45 domingo a missa.
0: Então, 5h45, ao vivo. Acabando a missa, ótimo, porque aí dá tempo para preparar tudo. E dessa vez não pagando mico, né, Mário? Porque tem um relógio lá. Eu não vou. Não precisa de horário, não, tá? Já descobri que tem como ver o relógio lá com o tablet. Vivendo e aprendendo. E lembrando, Franca, já que eu falei também, eu estarei celebrando a missa às 17h30. Só que é longe, gente. Até chegar, não é fácil, não. Mesmo com o Chicão. E Chicão, por favor, não dá o combustível. Ele na cabeça dele acha que o Onix, um combustível só, chega até lá. Não chega. Chicão, é uma briga para parar. Então, Chicão, Deus abençoe o Chicão para que ele pare, para que a gente vá tranquilo. Tá? Então, vamos lá. Ele quer entrar. Não, vai dar não, amigo, não vai dar.
1: Vamos lá, gente. Primeiro testemunho, coisa linda sobre ontem. Vamos lá, Pandinha.
2: Olá, Padre Marcelo, sua bênção, Mário, Pandinha. Eu sou uma amada de Deus. Hoje Deus tocou assim no meu coração, porque eu vivenciei realmente o amor de Deus e tudo que Ele tem sobre mim, tudo que Ele tem para mim. E foi algo que eu nunca tinha vivenciado. Vamos lá, para que vocês entendam melhor. Eu sou psicóloga por formação, me formei desde o ano de 2013 e nunca atuei em nenhuma empresa, assim, nunca tive um contrato com psicóloga. Sempre em áreas que abrangem a minha profissão, mas nunca como psicóloga. Já atendi, mas de maneira sempre particular, já atuei na área clínica, mas de maneira particular, como hoje também estou atuando. mas nunca tive essa alegria, essa gratificação de chegar e dizer assim, eu sou psicóloga em tal empresa. Isso sempre me angustiou muito. Já participei de muitos processos seletivos, já cheguei a me decepcionar, me desmotivar realmente com a área, querer fazer outra coisa, mas isso sempre foi algo que eu quis. Segundo os relatos da minha mãe, desde meus 8 anos de idade, sem nunca ter nada como referência, eu sempre disse que queria ser psicóloga. E eu nunca pensei em exercer outra profissão. Mas eu sempre tive esse desejo e sempre acreditei que isso fosse algo realmente espiritual. Por questões familiares, né? Tem outras questões. Enfim, padre, hoje eu pude vivenciar. Estou acompanhando a quarentena de São Miguel e o momento de fé que eu escuto desde que eu era adolescente. Hoje, tenho 38 anos. Teve momentos que eu me distanciei um pouco, mas sempre retornando aí. Sempre tendo esse chamado realmente de Deus. E gosto muito. Então, acompanhando hoje, né? Que foi sobre a maldição, né? Hoje sobre nosso trabalho. Eu senti isso muito forte, muito, muito forte. Logo após, escutei o momento de fé, onde durante a oração eu senti novamente. E eu tinha uma entrevista às 14 horas. Chegou próximo ao horário, eu comecei a ficar nervosa. Ia botar o programa para escutar no Spotify, mas, por incrível que pareça, quando eu liguei a rádio, estava passando e estava iniciando a oração, que eu já tinha escutado de manhã. Faltavam 15 minutos para iniciar a entrevista. Escutei, fiz tudo como o senhor solicitou, colocar a mão direita sobre nossa fronte, a mão esquerda no nosso coração, e também fiz a respiração que o senhor tanto nos orienta. E aquilo me acalmou. Deu para acompanhar a oração e assim iniciei a entrevista. A entrevista foi assim, fluiu. Passei para a segunda etapa, que a segunda etapa vai ser também online. Essa vaga não é enquanto psicóloga, mas algo relacionado a pessoas, algo que eu gosto também de fazer, e é algo que hoje vai possibilitar muito minha vida, porque hoje eu sou mãe, então me possibilita muito essa minha rotina de acompanhar também o crescimento do meu filho, padre. Então eu queria agradecer e deixar essa mensagem aí para as pessoas que acompanham e que acham que tem algo de errado com você, não sei. Mas a minha vivência está sendo essa porque não acabou. E eu creio que eu vou dar outro testemunho do que deu tudo certo. Sua bênção, padre. Muito obrigada.
0: Bom, Mário, ela é de Pernambuco, mas não vamos falar o nome dela não, tá?
1: Tá legal.
0: Como falta terminar ainda o processo, já deu tudo certo, tá? Mas chama-se prudência. Infelizmente, tem pessoas que... É lindo o testemunho, mas tem inveja, tá?
1: Okay.
0: Então, menos é mais. Ela vai entender e continue assim que já deu tudo certo, tá? E vou aproveitar direto o intervalo. Por quê? Nossa, a oração.
1: Não quer colocar mais um, padre?
0: Não. Hoje eu tenho oração. Mário, você não tem noção que Deus está preparando.
1: Tá joia.
0: Eu precisava de 10 horas hoje. Senhor, congela o relógio, congela, bora.
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2: Derrama, Senhor. Derrama, Senhor.
3: E ao mesmo tempo brindo essa linha no teu sangue, Senhor. A internet aqui tá ótima. Não sei como tá aí no estúdio do Cupadinha, fica atento.
4: Tá ótima.
3: Que caiu, chegou a cair várias vezes aqui, tá? Eu tive que fazer os testes. Senhor, blinda essa. Porque eu sei que eu tô mexendo com coisas sérias. Então, Senhor Jesus, blinda, Senhor, blinda. Derrama, Senhor, toda unção. Toma conta dessa linha, Senhor. Eu mexi aqui, tá tudo ok. Senhor Jesus, derrama toda unção. Agora, isso eu posso fazer. Toda e qualquer força diabólica que queira atrapalhar, não permita, Senhor. E nesse momento eu invoco, e eu sei da intercessão deles, ação deles, serafins, querubins, tronos, dominações, potestades, virtudes, principados, arcanjos e o nosso anjo da guarda.

0: ao vivo e pelo Spotify.
1: Espírito Santo,
0: em nome do Pai e do Filho e do Espírito Santo. Amém. Já os convoquei. Veja, não convidei, eu convoquei os coros angélicos, todos. Meu querido São Miguel Arcanjo, príncipe da milícia celeste. Obrigado pelo que vai acontecer agora. Mais uma vez, quem pôde acompanhar a coroa é uma continuação mais profunda ainda. Senhor, eu te entrego a imagem essa. Coloque as suas mãos na cabeça. Isso mesmo, na cabeça. Você vai escolher qualquer parte da região. Tem a parte frontal, é chamado de lobos, tá? Você pode pôr no topo da cabeça ou atrás. Escolha. O Senhor diz livre. Mas põe a mão na cabeça. Senhor, eu te entrego a nossa mente. E tudo que está registrado. E começou a ser registrado no momento que você e eu passamos a existir. Esse momento eu não posso, eu não sei. Só Deus sabe. Nem sua mãe sabe, nem seu pai sabe. Tudo que for é achismo. Ainda não há uma tecnologia que vai dizer o dia da nossa concepção. Pode até a pessoa, não sou cientista, mas eu posso dizer que a grande maioria eu não sei quando eu passei a existir. Concepção é isso, quando você e eu passamos a existir, obra de Deus. Os nossos pais foram co-criadores, receberam essa missão, mas quem nos criou foi Deus. E por saber que foi Deus que nos criou, Deus nos criou para o amor, para o bem. Principalmente, a maior prova de amor de Deus, porque Satanás, que era Lúcifer, desvirtuando por inveja da humanidade, sabendo que o que nós seríamos, lançou o pecado original. Isso mesmo, ele fez com que o homem quisesse ser Deus. Sabendo que Deus é Deus, ele lançou a sementinha da maldade. Quando você vai e lê Gênesis, sereis conhecedores do bem e do mal. Então a maldade entrou no coração do homem. A maldade, infelizmente, entrou. A ganância, o poder, são as tentações que o Senhor vai enfrentar as três tentações: ser, poder e ter. E todos nós que vivemos nesse mundo, vamos passar por ela. Ter, ser e poder. Quantas pessoas que infelizmente se perdem porque se acham. Ter, quantas pessoas que eu conheço começaram a ter coisas e por causa das coisas se perderam. E nós não somos nada, gente, nada sem Deus. Por isso, nesse momento, eu quero tocar na nossa concepção. Pedir a Jesus que o Senhor venha continuar essa obra tão linda da nossa concepção. E aqui eu vou tocar em feridas, tá? Mas tocando para curar. Onde nenhum homem pode entrar. Salmo do Rei Davi, 138. Sonda, Senhor. Sonda onde eu não posso ir. Repito, nenhum médico pode ir. Quantas vezes já escutei isso de vários médicos, amigos? Olha, eu fiz tudo que era possível em minhas mãos, agora está nas mãos de Deus. Tudo que era a ciência me permitia até agora, eu fiz. Agora está na mão de Deus. Obrigado, Senhor, porque eu tenho vários médicos de corpos, vários médicos de mente, amigos psiquiatras, senão estarei com eles em outubro. E eu como médico de almas. Mas, mesmo eu como médico de almas, eu não posso entrar na sua mente. Mas Deus pode. Se você permitir.

0: Olha que coisa linda, você é livre. Deus nos deu dois dons. Ele deu livre-arbítrio e liberdade. Você é livre, eu também. E nós podemos dizer sim ou não, livre-arbítrio. Nós não somos um robô. Ele não nos quer, ele respeita a nossa liberdade. Só que ele foi muito claro: se você seguir esse caminho, você vai se perder. Se você seguir a minha palavra, você vai se salvar. Jesus, estou aqui em teu nome. E eu te agradeço pela oportunidade que o Senhor me dá. Preste bem atenção de salvar almas. Porque essa é minha missão. Literalmente, o que eu estou falando é real. Salvando almas. Em Cristo Jesus, toda honra e glória a Jesus. Sou apenas uma formiguinha, mas o Senhor nesse momento salvando almas. Que adianta o homem ganhar o mundo inteiro se perder a alma? Palavra de Deus. Que adianta o homem ganhar o mundo inteiro se vem a perder a sua alma? Que ele vai pagar pela sua alma? O que ele vai pagar? Jesus pagou. Jesus pagou no sangue que ele derramou. Ele pagou. E nesse momento aqui na capela que estou, Senhor, eu te entrego toda a concepção não querida. Quantas feridas, quantos traumas. É, toda enfermidade tem uma causa. E muitas vezes nós ficamos nas consequências. Então, uma pessoa que está passando por uma crise de pânico, vamos falar sobre uma depressão. Na terapia, a pessoa vai tentar, o terapeuta, psiquiatra, psicólogo, ele vai tentar descobrir a causa. Tanto que ele vai perguntar para você. Ele vai te conduzir, fazer perguntas, para achar a origem do que está, esse fator desencadeante, que vulgarmente a gente chama de gatilho. Que leva esse gatilho? Obrigado, Jesus, que o Senhor sabe qual é esse fator desencadeante, qual é esse gatilho. O Senhor sabe. Obrigado, Senhor, eu não sou psicólogo. Graças a Deus, tenho amigos, temos esse diálogo. E obrigado, Jesus, mas eu sou médico de almas. Em Cristo Jesus, estou em persona Christi. E eu te peço, Senhor, mais uma vez, onde nenhum homem pode ir, o Senhor pode. E obrigado, Senhor, que o Senhor vai tocando em áreas que... E aqui eu estou tocando um pouquinho só. Eu precisava de horas, até dias. Mas é Deus que opera. Eu só vou falar algumas coisinhas. O Senhor tocando agora você... Que Deus sabe quem é, que Ele está tocando. Você que foi rejeitada. Sim, vocês foram rejeitados na hora que souberam da gravidez. Seu pai e sua mãe, no primeiro momento, disseram: vamos abortar. E nessa hora, você, apesar de ser uma criança, um feto, o que nos difere da concepção para agora é simplesmente minha idade hoje, 59 anos, 3 meses e 15 dias, só. E os conhecimentos que eu fui adquirindo ao longo do tempo. Me apaixonar por Jesus, o batismo que fez toda a diferença. E faz toda a diferença. Mas entenda, eu passei a existir naquele momento. Deus já sonhou comigo e com você. O mundo quer vir sujar e tornar um pesadelo esse sonho. Mas o Senhor, me usando aqui, repito, a palavra que cresce salvar almas. Senhor, eu te entrego várias pessoas. que elas têm pensamentos suicidas. De mesmo onde tira a sua própria vida. E o Senhor, nesse momento, indo na causa, na origem desses pensamentos, concepção. Você foi rejeitado, rejeitada, e essa rejeição Deus toca agora. E obrigado, Senhor, porque é a experiência que essa pessoa vai ter do teu amor. Nesse momento eu peço, porque essa pessoa é batizada, Senhor. Eu peço, Espírito Santo de Deus, o Senhor está nela. Você é templo de Deus. Espírito Santo de Deus, que assim como o Senhor está em mim, o Senhor está nessa pessoa. Por favor, toca e apaga. Só o Senhor tem esse poder de apagar. Em nome do Senhor Jesus eu peço agora, apaga toda experiência horrível que essa pessoa nem tem noção, mas ela foi rejeitada. O Senhor mostra várias pessoas que uma rejeição foi diferente. A rejeição, a pessoa não queria uma menina, ela queria um menino. E vice-versa, ela não queria uma menina, um menino, ela queria uma menina. E ela até fez, Deus sabe, toda marca que ficou. Toda decepção que essa pessoa teve. Senhor Jesus, misericórdia. Repito, no momento, isso marca a pessoa, a criança marca. Marca. Mas o Senhor, a boa notícia é que o Senhor cura. Para Deus nada é impossível. E repito, eu não estou cutucando, tá? Eu estou em Cristo Jesus tocando para que Ele cure. Toca, Senhor, com teu amor. Obrigado, Jesus, que o Senhor vai. E aqui hoje, quem acompanha a coroa, o Senhor mostrava muitos pais abusivos. Senhor, eu te entrego todo esse pai agressivo. Todo esse pai que, infelizmente, nunca disse eu te amo para o meu filho. Nunca. Esse pai que, pelo contrário, chegou a espancar você. Espancar. Aliás, quantas vezes você viu ele espancar sua mãe? E toda a raiva que você ficou do seu pai. O Senhor mostra uma pessoa que chegou a, por causa da mãe, estava apanhando, a entrar e brigar com o pai. Apanharam os dois juntos. O Senhor, toda essa ferida que está. Obrigado, Senhor, por essa cura interior profunda. Mas eu tenho que tocar também nas mães, Senhor. Profeta Isaías, capítulo 49. Eu tinha prometido ler, mas eu vou ler do meu coração agora. Pode uma mãe esquecer o filho, fruto das suas entranhas? Pode uma mãe? E mesmo se ela esquecesse, eu jamais te esqueceria. Palavra de Deus. Profeta Isaías, capítulo 49. Obrigado, Senhor Jesus, porque nesse momento eu te entrego as mães que não foram mães, porque não me cabe julgá-las. Foram maltratadas. Quando soube, tiveram você, elas acabaram não tendo condições de te cuidar. Muitas acabaram dando para outra pessoa cuidar. Quantas avós que criaram os filhos? Porque quem. O que eu vou falar agora é muito forte, tá? Pai e mãe que põe filho no mundo é macho e fêmea. Pai e mãe que educa, esse sim, é imagem e semelhança de Deus. Senhor, eu te entrego as pessoas que foram educadas ou mal educadas. E toda a carência dessa má educação. Gente, eu estou tocando na ferida. E a ferida, comento, quando eu vejo umas propagandas, imagina se está machucado. Não, não, não arde, não dói. Dói, lógico que vai arder. Quando é uma ferida, vai arder, mas arder para curar. Essa história que não dói, quando se está com uma infecção, vai ser tomar um remédio, se tiver que passar alguma coisa na pele, vai arder. Mas é para curar. É porque está, se não arder, porque não está acontecendo nada. Não, tem que arder, está acontecendo alguma coisa. Deus está libertando. E obrigado, Senhor, porque isso não só liberta, mas só preenche. Quantas pessoas que têm vazio. Quantas pessoas que perderam o propósito porque nunca se sentiram amadas. Se você pegar alguém que atentou com sua própria vida, se você parar e conversar com ela, um dado momento dessa vida, dessa pessoa perdeu o sentido da vida, o propósito. Amados, estou tocando em várias pessoas, põe a mão agora no peito, porque eu toquei uma ferida, deu uma angústia. Onde deu essa angústia? Põe a mão onde deu angústia. A pessoa sabe o que eu estou falando. Como eu estou tocando numa ferida, deu essa angústia nessa região do teu peito, onde foi? Põe a mão aí. Senhor, eu te entrego. Por favor, inspira pelo nariz, expira pela boca. Mais uma vez, inspira, expira. Senhor Jesus, entra nessa área, porque eu mexi nessa ferida, nessa dor. E agora eu peço o bálsamo do teu sangue. Sim, Jesus, que o teu sangue seja agora cicatrizante, ao mesmo tempo revigorante, ao mesmo tempo santificante. Tudo isso o sangue de Jesus pode e faz. E obrigado, Senhor, pelas libertações profundas. Estou tocando em pessoas que até então não sentiram o amor de Deus. E agora, por favor, vamos terminar assim. Mão direita na fronte, mão esquerda no coração. Essa autoridade eu a recebi como pai espiritual, como sacerdote. Pai celestial, Deus Todo-Poderoso, seja ao vivo como estou agora, seja gravado, e quantas vezes essa pessoa escutar essa oração, batiza no teu espírito. A palavra batizar é mergulhar, tá? Batiza, Senhor.
1: Eu te amo.
0: Que essa pessoa, Jesus, tenha uma profunda experiência do teu amor. Ágape.
1: Eu te amo, Jesus.
0: Que essa pessoa saiba que ela é uma bênção.
1: Eu te amo.
0: O Senhor tem planos maravilhosos aqui,
1: Jesus,
0: e eternamente.
1: Eu te amo, Jesus.
0: Guarde isso na sua mente. Deus tem planos maravilhosos para você. Combate isso, porque aqui nesse mundo, se eu te prometer,
1: eu
0: que vai ser uma.
1: Amo,
0: eu vou mentir para você, eu não posso.
1: Eu
0: teremos
1: te
0: muito combate.
1: Jesus,
0: mas tenha isso em mente.
1: Jesus,
0: a nossa
1: Jesus,
0: alma. Eterno.
1: És o meu alívio.
0: Preciso ver. Essa é a minha ideia. Por isso eu faço bem, não importa quem. Paz. Eduquem seus filhos no amor. Essas três palavrinhas, eu te amo, curam. Quebremos ciclos. Ah, Padre, eu sou assim. Não, você quer ser assim. Quando eu escuto alguém falar, não, é meu jeito de ser. Não é seu jeito de ser. Você quer ser assim. Desculpa, mas eu tenho que falar a verdade. Você quer ser assim. Se você quiser, você pode mudar. Obrigado, Senhor Jesus, porque eu quero cada vez mudar. Eu quero ser cada vez mais teu. Repito. Não se dê desculpa. Não, eu sou assim, meu jeito de ser assim. Não, você quer ser assim. Deixe o Espírito Santo te transformar. Deixe a Deus te agir na sua vida. Senão você não vai crescer. A misericórdia, o amor. Estou tocando muitas pessoas. Não, mas eu sou assim, é meu gênio. Não, você quer ser assim. Isso é mudar. Conversão é isso, amados. Eu quero mudar de vida, Senhor. E eu termino em nome do Pai e do Filho e do Espírito Santo.
2: Direto intervalo, Pedinha, já estourou, já estourou.
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4: Realmente muito interessante. E ele colocou um vídeo. E tem um vídeo prontinho, porque a semana que vem tem um vídeo prontinho da exaltação a Santa Cruz, que é lindo também, viu, Pandinha?
5: Não, o que é mais legal de tudo isso aí, ô Mário, é que o nosso amigo Luiz Eduardo está sendo evangelizado.
4: Amém.
5: É um propósito na vida dele.
4: Amém, amém.
5: Porque até então ele não... É verdade. Nessa área
4: e agora ele está se aproximando, está sendo tocado, que bom, eu fico muito contente. É isso, pessoal, evangelizando com história. E o que o padre falou agora é fantástico. Você não é assim, você está assim. Peça ajuda e mude.
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8: Eu te amo. E abençoai, santificai, exorcizai essa água. Nossa, foi muito forte. O Senhor quer mudar a nossa vida. Nós somos livres, tá? Não queira ser mais assim. Senhor, eu quero mudar. Busque a conversão. Eu preciso, você precisa, nós precisamos cada dia mais aprender a amar segundo Jesus amou. Ágape. Em nome do Pai, do Filho e do Espírito Santo. Amém. Lembrando então, amanhã, 7 horas da manhã, ao vivo no YouTube. Espero vocês. Quebra de maldição. Não sei se vai ser filhos ou irmãos. Estou na unção do Senhor. E te amo, Jesus. Eu te amo, Jesus.
9: Eu te amo.
8: Razão do meu viver.
10: Te amo, Jesus.
8: Até amanhã, 7 da manhã. YouTube. Jesus.

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E setembro tem um gostinho especial. É o mês em que a Igreja Católica no Brasil dedica ao estudo da Bíblia. O bonito é ver a quantidade de iniciativas em todos os níveis desse mês. Uma comunidade promove círculos bíblicos, outra prepara uma gincana de histórias do povo de Deus, uma paróquia organiza um curso para lideranças, a outra faz uma caminhada da Bíblia e tem desfile de personagens da Escritura, palestras, mesas redondas, lives. É o mês de setembro, mês da Bíblia. Agora tem uma coisa ainda mais especial. Cada ano estuda-se um livro bíblico escolhido em toda a igreja. Do ano passado, por exemplo, foi a Carta aos Romanos. Neste ano é o livro do profeta Daniel. E por que o livro do profeta Daniel nesse ano? Daniel é um profeta do Antigo Testamento que viveu num tempo de muita turbulência entre as nações. Em suas histórias e em suas visões, ele proclama que Deus é o Senhor da história, que a história humana está nas mãos do Senhor Deus, que é fiel e justo. Num momento como este, nossa história humana, de guerras, desentendimentos, tragédias climáticas, nos cabe a fidelidade, a perseverança e a confiança em Deus. Tudo isso encontramos no livro do profeta Daniel. Pronto, é disso que nós estamos precisando: fé, confiança e perseverança nas dificuldades e nas provações, porque é Deus quem nos garante a vitória. Estamos começando o nosso tempo de paz. E para iniciar bem o nosso encontro de hoje, busquemos as luzes do alto, peçamos a bênção de Deus e lhe consagremos esta sexta-feira. Reze comigo. Eu te adoro, meu Deus, e te amo de todo o coração. Agradeço-te por me teres criado, feito cristão e conservado até hoje. Ofereço-te as ações deste dia. Faz que sejam todas segundo a tua santa vontade, para a maior glória tua. Preserva-me do pecado e de todo o mal. Que esteja a tua graça sempre comigo e com todos os meus caros. Assim seja. Mensagem do Venerável Dom Antônio Lustosa. Pelo dom da fé, reconhecemos em Deus nosso chefe supremo, nosso criador e árbitro absoluto. Assim sentimos o dever da perfeita submissão e dependência que logicamente se nos impõe. Essa doce dependência que nos liga ao ser perfeitíssimo nos leva ao dever da adoração que só a ele é devida. É o culto latreolico, isto é, só a Deus devido. Não basta que no santuário de nossa consciência adoremos o Senhor supremo de nossas vidas. Sentimos necessidade de exteriormente demonstrar nossa reverência àquele a quem tudo devemos. Para um filho amoroso, é gratificante poder manifestar ao seu pai o carinho com que alimenta em sua alma a veneração, a estima, a gratidão com que o cerca dentro do seu coração. Adorarás o Senhor teu Deus e só a Ele servirás. E esta é a palavra que está iluminando esta sexta-feira. Os convidados de um casamento podem fazer jejum enquanto o noivo está com eles? Lucas 5, versículo 34.

0: Padre João Carlos, paz e bem. Eu já iniciei lendo, né, todo dia, uma passagenzinha do livro de Daniel. Já estou encantada, né, com a história de Daniel. Eu sou Ivani, aqui de Amontada, né, ouço seu programa no YouTube todas as manhãs e já estou no terceiro capítulo do livro de Daniel lendo. Mas com as suas explicações, com certeza a gente vai entender muito melhor este livro, né? Já é muito rico, né? Muito, muito gratificante, né? Conhecer a história do povo da Bíblia.
1: Mas que bom, Ivani, que você já começou a ler o livro do profeta Daniel. Com toda certeza, vai ter bom aproveitamento no nosso estudo. O nosso curso, você sabe, vai ser de 14 a 25. As aulas serão à noite, de 8 até perto de 9, 8h45, pelo YouTube, todo mundo vai poder participar. E se não puder participar nesse horário, fica tudo gravado aí, né? Depois a pessoa pode acompanhar. 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

0: cada mês do ano litúrgico é especial e nós, como cristãos católicos, devemos participar das celebrações ao longo de todo o ano e vivenciar com a Igreja as motivações especiais de cada mês. Ao longo desse mês de setembro, em especial, somos convidados a tomar a nossa Bíblia e ler, meditar e rezar, seja sozinho, em família ou com a comunidade. É o artigo do cardeal Orani João Tempesta, arcebispo do Rio de Janeiro. O mês da Bíblia. O dia da Bíblia, no último domingo do mês de setembro, e a motivação deste mês é inspirado no dia 30 de setembro, dia de São Jerônimo, que traduziu a Bíblia do grego e do hebraico para o latim. Mas a Igreja estende essa celebração do Dia da Bíblia para o mês todo, pois a palavra de Deus é de vital importância para nós, que não pode ser celebrada num único dia. Tenhamos carinho pela palavra de Deus, que possamos dar a ela devida importância quando participamos da Santa Missa, comungamos de duas grandes mesas, a da palavra e a da Eucaristia. A palavra precisa penetrar em nossos corações. Os nossos olhos precisam se abrir para podermos comungar do corpo e sangue de Jesus. Seria bom se as paróquias colocassem em destaque ao longo desse mês a palavra de Deus, ou na entrada da igreja ou perto do ambão, para que as pessoas que visitam a igreja possam rezar diante da palavra. Ao longo desse mês, as paróquias são convidadas a meditarem o tema do mês da Bíblia desse ano de 2026, que é o livro do profeta Daniel. E tem como lema, tirado do mesmo livro de Daniel, seu reino jamais será destruído, Daniel 7:14. O lema quer dizer para nós que os poderes mundanos passam. Aqueles tiranos que acham que têm o poder em suas mãos, que querem dominar o mundo, querem tomar o território vizinho simplesmente por ganância e dinheiro, um dia passam, mas o reino de Deus permanece. Os reinos do mundo serão dissolvidos, mas o reino de Deus nunca se dissolverá. O que vemos nos dias de hoje na televisão, internet, redes sociais e ouvimos no rádio, o principal motivo das guerras é a ganância e o poder. É querer sempre mais e tomar aquilo que é do outro. Alguns governantes acham que são donos do mundo, mas o dono do mundo é Deus, e somente o reino dele nunca será dissolvido. É isso que seremos convidados a estudar e a compreender a partir do livro do profeta Daniel. Para viver bem este mês da Bíblia, as comunidades estão se movimentando para oferecer o estudo bíblico sobre o livro do profeta Daniel. Olha a pergunta para nossa conversa daqui a pouco. Não ter a Bíblia, não ler a Bíblia ou não entender a Bíblia, o que você acha mais complicado?
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2: Padre João Carlos, aqui é Carlos Alberto do Guadalupe, Olinda. Eu pretendo com certeza fazer o estudo do livro do profeta Daniel agora em setembro, até porque eu já estou embalado fazendo o estudo do Apocalipse e estou entusiasmado com esse estudo do profeta Daniel.
0: Mas que bom, Carlos Alberto, que você esteja motivado com o estudo da Bíblia. Já está embalado com o Apocalipse, agora vamos para o profeta Daniel. Veja só, como é que se faz para se inscrever, para fazer esse curso com o Padre João Carlos pelo YouTube, esse curso da AMA, que serão 10 aulas, 2 semanas. 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E já vamos preparando o show de Manaus, que é amanhã, no repertório Purifica-me. Cante comigo.

0: Nessa canção nós pedimos ao Pai que nos dê o Santo Espírito que nos purifica, nos renova, nos consagra. 20 de setembro é a data da Romaria da Família Salesiana a Jaboatão, ao Santuário de Nossa Senhora Auxiliadora. 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E hoje é o Dia Nacional do Odontologista. Deus parabéns aí ao seu dentista, à sua dentista. Amanhã é aniversário de ordenação episcopal de Dom Mariano Manzana, bispo emérito de Mossoró. Amanhã também, dia 5 de setembro, é oficialmente no Brasil o Dia da Amazônia. De parabéns, amanhã, Gildson Ramos, operador da Web Rádio Aparecida de Petrolina. E no domingo, nós temos o aniversário da Rádio Olho d'Água FM, da cidade de Frei Miguel Lima, em Pernambuco. E já estamos nos preparando para acolher novas emissoras parceiras que a partir de segunda-feira, dia 7 de setembro, transmitem conosco o programa Tempos de Paz em Rede. Rádio Kairos FM de Santana do Manhuaçu, Minas Gerais, Web Rádio Tempo de Graça de Magalhães de Almeida, no Maranhão, e Rádio Nossa Terra FM da cidade de Colônia do Piauí. 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É o livro de estudo deste mês em toda a igreja no Brasil. Preparamos um curso com 10 encontros de estudo que eu vou conduzir com grande prazer de 14 a 25 de setembro. Serão 2 semanas de estudo, começando às 20 horas pelo YouTube. Os encontros ficam gravados e você pode acompanhar a aula na hora que você puder. É importante inscrever-se para ter acesso aos e-books, ao material exclusivo de cada aula e ao certificado no final. 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E amanhã faço show em Manaus no evento Sou Manaus, que está reunindo mais de 150 artistas locais e nacionais. O meu show nesse sábado começa às 18 horas no palco Alfândega.
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2: 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Eu assisto o senhor pela Rádio Padre Cícero.
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0: 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Para viver bem este mês da Bíblia, as comunidades estão se movimentando para oferecer o estudo bíblico sobre o livro do profeta Daniel. Olha a pergunta para nossa conversa daqui a pouco. Não ter a Bíblia, não ler a Bíblia ou não entender a Bíblia, o que você acha mais complicado? Enquanto você providencia sua participação, a gente vai para um breve intervalo, mas volta já.
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4: Para viver bem este mês da Bíblia, as comunidades estão se movimentando para oferecer o estudo bíblico sobre o livro do profeta Daniel. Olha a pergunta para nossa conversa daqui a pouco. Não ter a Bíblia, não ler a Bíblia ou não entender a Bíblia, o que você acha mais complicado?
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4: Paz. Escuta só, não ter a Bíblia, não ler a Bíblia ou não entender a Bíblia, o que é que você acha mais complicado? É a nossa enquete de hoje. Bom, tem gente que gravou a sua resposta, tem gente aguardando no telefone. Vamos começar pelas mensagens que já chegaram por aqui.
5: Olá, Padre João Carlos, sua bênção. Me chamo Silvia Helena e assisto o seu programa Tempo de Paz todos os dias aqui pela FM Dom Bosco de Fortaleza. Sobre a enquete, o que eu acho mais complicado é não entender a Bíblia.
4: Mais complicado é não entender a Bíblia.
6: É, eu não sei ler. Eu olho a Bíblia, mas eu não sei ler.
4: Não saber ler, um impeditivo muito sério.
7: Padre João Carlos, meu nome é Elizabeth, ouço o senhor pela rádio 9 de julho. Eu acho complicado não entender a Bíblia.
4: Não entender a Bíblia.
8: Ler a Bíblia e não entender nada. É os dois complicados.
4: Essa amiga também acha que não entender a Bíblia é o mais complicado.
9: Padre João Carlos, aqui é a Cecília de Calcaia, no Ceará. E para mim o mais complicado é não entender a Bíblia. Eu comecei a ler a Bíblia agora e ainda não estou conseguindo entender muito bem.
4: São três situações: não ter a Bíblia, não ler a Bíblia e não entender a Bíblia. Até agora, as pessoas acharam que o mais complicado, o que chama mais atenção, é não entender a Bíblia. Bom, a gente conversa agora com Regina, que está no Rio de Janeiro, em Jacarepaguá. Diga aí, Regina.
10: Eu acho que o mais complicado é não criar o hábito de ler a Bíblia. Depois que cria o hábito, a pessoa vai entendendo, vai se acostumando, vai gostando e não quer mais deixar de ler. Então, é não ler a Bíblia, não ter o hábito.
4: Então, Regina, você identifica que o problema maior seria não ter o hábito de ler a Bíblia.
10: Porque não ter a Bíblia, sempre a gente dá um jeitinho. Nas paróquias mesmo, a gente sempre distribui. Eu mesmo já doei muitas Bíblias na igreja, então sempre estou fazendo esse trabalho. Muito fácil conseguir. Agora, não criar o hábito de ler, depois que cria o hábito, aí vai entendendo tudo. Não, então não é o problema de não entender, é criar o hábito de ler, o hábito da leitura.
4: Muito interessante essa sua percepção, Regina. Não ter o hábito de ler a Bíblia acaba por prejudicar a compreensão daquilo que possa ser lido. Então é preciso ter esse hábito e assim ter mais familiaridade com o texto. Tem razão. Regina, muito obrigada. Deixa eu conversar agora com Silvia, que está em Aquiraz, no Ceará. Pois não, Silvia?
11: Padre João Carlos, acompanho pela FM Dom Bosco de Fortaleza. É, sobre a enquete, o que eu acho mais difícil é entender a Bíblia. Por isso, desde já, parabenizo o senhor pela iniciativa desse mês. É muito importante essa partilha.
4: Muito boa a sua percepção, Silvia. Para entender o Livro Santo, precisamos de certa intimidade, precisamos minimamente estudar a palavra, não é verdade?
11: A clareza com que o senhor transmite a palavra de Deus para a gente é muito importante, é muito bom. Parabéns, desde já, que Deus o abençoe muito nessa santa missão do senhor.
4: Muito obrigado, Silvio, pela valorização do nosso trabalho. E nós precisamos dizer a todo mundo que, nesse momento que as comunidades estão fazendo esforço, oferecendo cursos bíblicos, círculos bíblicos, lives, cursos bíblicos sobre o profeta Daniel, esse instrumental, esse esforço de estudo é importantíssimo para se ter o mínimo de compreensão do que está escrito na Bíblia Sagrada. Senão a gente fica inventando, ou inventa segundo a própria cabeça, ou faz uma leitura fundamentalista, quer dizer, literal, arrumando um sentido que não está no texto e assim por diante. Bom, estamos conversando o que é mais complicado: não ter a Bíblia, não ler a Bíblia ou não entender a Bíblia. Vamos conversar agora com Salete de Picos, do Piauí. Salete, seja bem-vinda.
12: Desculpa, pela Rádio Cultura FM. O que eu acho mais difícil é entender a Bíblia. Eu tenho a Bíblia, eu leio a Bíblia, mas acho difícil entender. Comecei várias vezes a ler a Bíblia e não desisti. Meu Deus, não sei, filho. Meu Deus, minha mãe leu a Bíblia 3, 4, 5 vezes. A Maria era um exemplo, minha mãe. Então, eu pelejo, faço esforço, digo, meu Deus.
4: Olha, Salete, um conselho para quem quer ler a Bíblia é não começar do Antigo Testamento. Comece do Novo Testamento, comece dos Evangelhos, está mais perto da gente, fala de Jesus, de sua história, que a gente já tem uma noção. Depois de ler o Novo Testamento, você vai para o Antigo Testamento. Salete, muito obrigado por sua participação, boa sorte nessa luta aí para compreender a palavra.
12: Mais um abraço, padre João Carlos.
4: A gente conversa agora com o João Bosco, que está em Cruzeiro do Sul, no Acre. Ô João Bosco, bem-vindo, irmão.
13: Padre João Carlos, eu falo aqui de Cruzeiro do Sul, no Acre. Eu ouço o seu programa pela Rádio Verdes Florestas. Quanto à pergunta que o senhor fez, das três respostas, é não entender a Bíblia. Porque, às vezes, tem muitas palavras que são difíceis de entender.
4: Isso se deve, é claro, João, ter sido escrita em outra cultura, em outra época, muitos anos atrás, muitos milênios atrás. Assim, precisamos estudar um pouco para que a gente possa ter um mínimo de compreensão e de atualização dessa palavra. João, muito obrigado, um abraço para vocês todos aí que me acompanham pela Rádio Verdes Florestas de Cruzeiro do Sul.
13: Que Deus te abençoe, que Deus proteja o senhor e todos aí na AMA. Fiquem com Deus.
4: Amém, muito obrigado. Quem entra em nossa roda de conversa agora é a Célia, que está em Guarulhos, São Paulo. Pois não, Célia?
14: Olá, Padre João Carlos. E respondendo a sua pergunta, o que é, né, mais complicado, não ter, não ler...

0: sido claras, honestas em dizer algumas que não têm a Bíblia em casa, né? É triste, mas é isso, né?
1: E com ela em casa nós podemos ler, e mesmo que a gente não entenda, podemos ir até o nosso pároco, né? E perguntar para ele, até um ministro da Eucaristia, ou um catequista, que é o meu caso, que eu sou catequista, ou até um catequista, né? Nós acabamos de passar pelo mês das vocações, então para mim o mais complicado é não ter a Bíblia.
0: Ô Célia, em matéria de compreensão, eu sei que existem textos um pouco difíceis na Bíblia, mas no normal a dificuldade é de compreender o que está escrito. E não é só a Bíblia, é qualquer outro texto, é um pouco mais de esforço que nós precisamos ter de crescimento na leitura e no normal. Célia, muito obrigado por sua participação e parabéns pelo seu ministério, ministra da catequese.
1: Um abraço, Padre João Carlos, é um prazer participar do seu programa e ouvi-lo também pelo Spotify.
0: Muito obrigado, Célia. Mais uma oportunidade para a gente acompanhar o programa no Spotify. E todas as nossas comunidades estão comprometidas nesse mês de setembro em estudar o livro do profeta Daniel. O conselho é que você abrace as propostas que a sua comunidade fizer de encontros bíblicos, círculos bíblicos, cursos. É a hora de aproveitar. Deixa eu conversar com Ana Luísa, que está em São Paulo. Pois não, Ana Luísa?
2: Eu ouço o seu programa pela Rádio 9 de Julho. Sim, pretendo estudar, sim, o profeta Daniel agora no mês de setembro. Senhor, logo no início, antes de começarmos a fazer o estudo do livro do Apocalipse, o senhor disse que seria muito importante, seria uma complementação, inclusive, ao estudo do livro do Apocalipse. Estarei estudando. Se tiver alguma coisa aqui em São Paulo, também farei, mas de preferência com o senhor.
0: Muita honra para mim, Ana Luísa. Muito obrigado. De fato, é assim. O livro do Apocalipse tem muito do livro do profeta Daniel. E os dois têm em conjunto que são livros apocalípticos, é um gênero especial. Então, quem está fazendo conosco o estudo do livro do Apocalipse só tem muito a ganhar nesse estudo do livro do profeta Daniel. Aliás, vai encontrar muita facilidade na compreensão desse livro. Ana Luísa, muito obrigado por sua participação. Um abraço aí nos irmãos que estão nos acompanhando na Rádio 9 de Julho. E amanhã tem show em Manaus. Na semana que vem, dia 11, o show será em Fortaleza. E uma música que não vai poder faltar nesses shows, qual é? Quem me tocou? Canta comigo.

0: quem tiver parentes, amigos ou contatos em Manaus, por favor, avise que vá amanhã para o show do Padre João Carlos no palco Alfândega, no Centro Histórico de Manaus. O show começa às 18 horas. 20 de setembro é a data da Romaria da Família Salesiana a Jaboatão, ao Santuário de Nossa Senhora Auxiliadora. 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Os convidados de um casamento podem fazer jejum enquanto o noivo está com eles? Lucas 5, versículo 34, palavra que vamos meditar no próximo bloco. Por favor, prepare algo para a bênção. A gente volta já.
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8: Os convidados de um casamento podem fazer jejum enquanto o noivo está com eles? Vamos abrir o livro da Palavra de Deus. Naquele tempo, os fariseus e os mestres da lei disseram a Jesus: os discípulos de João e também os discípulos dos fariseus jejuam com frequência e fazem orações, mas os teus discípulos comem e bebem. Jesus, porém, lhes disse: os convidados de um casamento podem fazer jejum enquanto o noivo está com eles? Dias virão em que o noivo será tirado do meio deles, então, naqueles dias, eles jejuarão. Palavra da Salvação. Os convidados de um casamento podem fazer jejum enquanto o noivo está com eles? Lucas 5, versículo 34. Há uma coisa nova acontecendo na história, já de algum tempo, é verdade. E o que é? A presença de Jesus entre nós. Essa é a maior notícia de todos os tempos. Jesus entre nós, reconstruindo nossa comunhão com Deus. O anjo de Belém falou da chegada dele como uma grande alegria para todo o povo. E as pessoas por onde ele passa estão se dando conta: nunca vimos uma coisa dessas. A salvação de Deus está agindo por meio dele, restaurando, reconciliando, libertando. Ele diz que é o reino de Deus que chegou. Jesus Salvador entre nós. Que coisa maravilhosa, inédita. Uma coisa nova realmente está acontecendo na história. Essa é a nossa experiência hoje. Essa é a experiência dos seguidores de Jesus no começo de sua atuação na Galileia. Nós e eles estamos envolvidos nesse clima de alegria, de festa. O Mestre caminha conosco, ele nos instrui no caminho de Deus. Ele é o bom pastor que dá a vida por suas ovelhas. Ele está buscando e salvando a ovelha já perdida. O filho pródigo está voltando para casa, motivo de festa com direito à música, à dança e a churrasco do novilho cevado. Os cobradores de impostos estão sendo incluídos no reino de Deus. Motivo para banquete com Jesus, seus discípulos e pecadores à mesa. É a aliança de Deus com o seu povo que está sendo restaurada. O casamento da comunidade de Israel com o seu Deus está sendo renovado. Não é à toa que o Evangelho de São João comece propriamente com o casamento de Caná. O noivo oferece o melhor vinho. O noivo daquela festa, cá para nós, é Jesus. Então, a presença de Jesus entre nós, em nossa história humana, é a maior novidade de todos os tempos. É o reino de Deus que chegou com ele, nos salvando, nos resgatando, nos libertando. Ele é o noivo desse nosso casamento. Ele traz um vinho novo, a novidade do seu evangelho. Ele nos veste com uma roupa nova, a da graça, da comunhão com Deus. Estamos felizes. O clima é de festa. Agora, tem gente que não entendeu isso e permanece mergulhado no seu sofrimento, no seu fracasso, ou fica cobrando de Jesus e da gente uma cara de tristeza. Não, a nossa cara só pode ser de alegria. Estamos cheios de esperança e de luz. O clima não é de abatimento porque somos pecadores. O clima é de festa porque o amor de Deus nos redimiu dos nossos pecados. E começou um novo tempo, o tempo da graça de Deus em nós e no mundo. O evangelho de hoje tem tudo isso. Jesus dizendo: os convidados de um casamento poderiam por acaso fazer jejum enquanto o noivo está com eles? Quem são os convidados? Nós. Que casamento é esse? A nova e eterna aliança de Deus com a gente. E quem é esse noivo? Bom, aí eu não preciso responder. Claro, é Jesus. E ele falou assim porque havia uma reclamação. Tá tudo bem, mas o grupo de vocês não pratica o jejum como os fariseus ou o pessoal de João Batista. Eles sim são fiéis e observantes. Tenham paciência, agora não é hora de jejum, agora é hora de festa. É o que Jesus está dizendo. O reino de Deus que ele anuncia é um tecido novinho para a gente fazer uma roupa nova. Não é um remendo para sua roupa velha. Vamos guardar a mensagem. Muita gente estranhou o estilo de Jesus, comendo com os pecadores, participando de banquetes, contando histórias de festa. E nada de fazer jejum com os seus seguidores, como os grupos tradicionais faziam. A presença de Jesus inaugurando o reino de Deus no meio do seu povo é um tempo novo que começou. Seu evangelho é uma novidade fantástica. Deus reinando entre nós, nos conduzindo à plena realização. Jesus está restaurando a aliança de Deus com o seu povo. O clima é de casamento, é de festa. Ele é o noivo. Só quem não está entendendo pode pensar em jejum numa hora dessas. Agora é hora de festa, de alegria. O evangelho de Jesus não é um remendo para roupa velha, é pano para roupa nova. Os convidados de um casamento podem fazer jejum enquanto o noivo está com eles? Lucas 5, versículo 34. Cinco segundos para você falar com Deus. Senhor Jesus, tu inauguraste um tempo novo de vitória para a humanidade. O reino já está fermentando a nossa história. E nós somos os cidadãos desse reino, revestidos de tua graça, fortalecidos pelo teu Espírito. Nós, como nos disseste, somos sal e luz para este mundo. Então, temos motivo de sobra para viver nossos compromissos cidadãos com muita esperança. Senhor, precisamos de Tua graça para não esmorecer diante das dificuldades, para não desanimar diante dos problemas. Dá-nos a força do Teu Espírito para sermos instrumentos do Teu amor, fermento de justiça e fraternidade neste mundo. Seja bendito o Teu santo nome, hoje e sempre. Amém. E agora, por favor, incline um pouco a sua cabeça para receber a bênção. O Senhor te abençoe e te guarde. Diga amém. O Senhor tenha misericórdia de ti. Amém. O Senhor te dê saúde e paz. E te abençoe o Deus Todo-Poderoso, Pai e Filho e Espírito Santo. Amém. Vamos viver a palavra. Felizes os convidados para a ceia nupcial do Cordeiro. Ceia nupcial é o banquete de casamento. Esta é uma palavra do Apocalipse que nós aplicamos à comunhão eucarística na Santa Missa. Nossa relação com Jesus está se descrita em tom nupcial. Ele é o noivo. A comunidade igreja é a noiva. É muito importante que você leia o Evangelho de hoje para captar melhor a mensagem. Lucas 5, 33 a 39. E agora, por favor, apresente a água para a bênção.
9: Eu te peço desta água que tu tens, és água viva, meu Senhor.
8: Senhor nosso Deus, nós te pedimos, digna-te abençoar esta água. Foste tu que a criaste para fecundar a terra, para lavar nossos corpos e refazer nossas forças. Também a fizeste instrumento de tua misericórdia. Por ela libertastes o povo do cativeiro e aplacaste no deserto a sua sede. Por ela os profetas anunciaram a tua aliança, que era teu desejo concluir com a humanidade. Assim te pedimos, pelo teu Santo Espírito, abençoa esta água. Em nome do Pai, e do Filho, e do Espírito Santo. Amém. E agora vamos beber um pouco desta água sobre a qual invocamos a bênção de Deus.

0: e todos os dias o Terço Mariano em rede com diversas emissoras às 18 horas. E das 10 às 6 da manhã, uma programação religiosa chamada Noite de Paz à disposição das emissoras. O radialista Brendo Carvalho integra a equipe do Noite de Paz. Bendigamos a Deus pelo encontro de hoje. Obrigado, Senhor, pois Teu é o reino, o poder e a glória para sempre. Até amanhã, se Deus quiser.
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0: Louvado seja nosso Senhor Jesus Cristo, para sempre seja louvado. Querido povo de Deus, é sexta-feira da misericórdia divina, mas hoje é a primeira sexta-feira do mês. Isso mesmo, quando nós contemplamos o Sagrado Coração de Jesus, Sagrado Coração de Jesus, fazei o nosso coração semelhante ao vosso. Sagrado Coração de Jesus, tende piedade de nós. Quero lembrar que nós faremos no final do programa, como sempre o fazemos no na primeira sexta-feira do mês, a bênção da água, a bênção do sal. Por isso, vá preparando a água, a vasilha, o sal para ser abençoado, para que depois você possa fazer aspersão na sua casa, no seu quintal, sobre o carro, sobre a moto, sobre toda a família. Nós estamos também no segundo dia da novena da exaltação da Santa Cruz. Na tua cruz eu coloco a minha cruz. Qual a sua intenção? As minhas já estão na cruz do Senhor, e as suas? Quero saudar a todos nesta primeira sexta-feira do mês de setembro, mês da Bíblia, mês de Jesus das Santas Chagas, todos a partir da Rádio Evangelizar, de onde tudo começa, as rádios irmãs, cujos nomes cito neste momento. Rádio Recife FM de Recife.
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0: Saúdo a você pela TV Evangelizar, sinal digital em todo o país, em várias cidades, canal aberto, pelo YouTube Padre Manzotti Oficial, Padre Manzotti Oficial, e o aplicativo da Associação Evangelizar é preciso, e todas as plataformas digitais. Sagrado Coração de Jesus, fazei o nosso coração semelhante ao vosso, em nome do Pai, do Filho e do Espírito Santo. Amém. Naquele tempo, os fariseus e os mestres da lei disseram: os discípulos de João e também os discípulos dos fariseus jejuam com frequência e fazem orações, mas os teus discípulos comem e bebem. Jesus, porém, lhes disse: os convidados de um casamento podem fazer jejum enquanto o noivo está com eles? Dias virão em que o noivo será tirado do meio deles. Então, naqueles dias, eles jejuarão. Jesus contou-lhes ainda uma parábola: ninguém tira um retalho de roupa nova para fazer remendo em roupa velha. Senão, vai rasgar a roupa nova e o retalho novo não combinará com a roupa velha. Ninguém põe vinho novo em odres velhos, porque senão o vinho novo arrebenta os outros velhos e se derrama, e os odres se perdem. Vinho novo deve ser posto em odres novos. E ninguém, depois de beber o vinho velho, deseja vinho novo, porque diz: o velho é melhor. Senhor, nos fala com clareza de que não devemos querer ficar remendando a vida. Uma roupa velha com remendos novos esgarça a roupa velha. Sabemos, Senhor, que nos fala da veste do batismo, da veste nupcial. Nos fala de uma vida nova. Então, Senhor, nós te pedimos, mais do que ficarmos costurando remendos, cirzindo feridas em nossa vida, dai-nos uma vida nova. Faça esse milagre em nossa vida, Senhor. Vida nova, Eu te pergunto e me pergunto o que o Senhor está dizendo hoje. Nossa vida está esgarçando, rasgando, e nós, num desespero, com medo, medo do novo, medo de uma conversão, medo de uma transformação, ficamos ali nos apegando à roupa velha. O que é a roupa velha na nossa vida hoje? Ei, o que é a roupa velha? O homem velho, a parte nossa que é pagã, que precisa de conversão. Vinho novo em odres novos, e o vinho novo é Jesus. Vinho novo, e aqui nos faz lembrar das bodas de Caná. Senhor Deus, faça um milagre em minha vida pelo teu sagrado coração, Jesus, pelas tuas santas chagas e das chagas do peito aberto, de onde o coração foi mostrado, transpassado de amor, dai-nos uma vida nova. Ajude-nos, Senhor, a superar o que é velho, caduco, anacrônico, errático em nossa vida. Peça para Deus essa consciência desta vida que precisa ser superada, apegos, doenças, traumas, ressentimentos. Proclame o nome de Jesus, aumente o volume do seu rádio e deixe ecoar.

0: Sagrado Coração de Jesus, hoje, primeira sexta-feira do mês de setembro, mês da Bíblia, mês das Santas Chagas. Jesus, o teu nome tem poder, e ao teu nome todo joelho se dobra no céu, na terra e nos infernos. Faça um milagre, Jesus. Qual milagre que você quer pedir a Jesus? Qual milagre que você quer pedir ao Senhor? Senhor, na tua cruz eu coloco a minha cruz. Coloque a sua intenção hoje, segundo dia. Os meus três papeizinhos estão lá. Minhas três intenções, duas particulares, uma pela terra prometida. Quais são seus pedidos hoje? Quais são seus clamores? Nós só começamos, gente. Eu volto a dizer, hoje é dia de bênção da água e do sal. Prepare a vasilha e no final faremos a bênção. Eu vou para o intervalo, eu volto já. Volte comigo. Chame um amigo, uma amiga. Voltamos já.
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0: A obra evangelizar é preciso, tem como sede, você sabe, o santuário de Nossa Senhora de Guadalupe e Jesus das Santas Chagas. E chegou a hora de darmos uma olhada na casa da mãe, a casa da mãe de Guadalupe, e que precisa de climatização, precisamos de restauro na parte que caiu, exterior do reboco. É preciso lavar para pintar, cuidar da casa da mãe. Por isso, se seu coração se sentir tocado, ajude-nos presencialmente na secretaria, no plantão do diesel, ou você pode fazê-lo através do Pix do Santuário. Qual é, padre? Que é o CNPJ, gente, é muito sério. 76-648-500-004355. Eu repito, 76-648-500-004355. 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Você está vendo várias pessoas que estão lá. Louvado seja Deus. Este livro material, hoje é virtual, levarei o ano que vem no Santuário de Nossa Senhora de Guadalupe, no México, e deixarei lá o seu nome. Ajude a pintar, restaurar a casa da mãe de Guadalupe. Vanessa, que a paz de Jesus esteja com você, Vanessa.
1: Amém, padre.
0: Deus abençoe, bom dia. Você fala de onde?
1: De algum lugar do Paraná.
0: Tá certo, pediu anonimato. Pois não, filha, o que que tá acontecendo?
1: Então, padre, eu já sofro de depressão.
0: Fale mais alto, querida.
1: Eu sofro de depressão já há 4 anos, né?
0: Tá.
1: Já tentei 4 suicídios.
0: Ô, filha.
1: Tenho síndrome do pânico. Eu comecei a ter isso depois que eu pedi um irmão, né? Com suicídio. E depois de 3 meses eu pedi meu pai com câncer.
0: Tá.
1: Aí depois veio acontecendo tudo isso. E as coisas só desandou. E hoje eu tive que recorrer a outro tipo de...
0: Você tá diminuindo a voz, né? Você tá diminuindo a voz. Fale mais alto, chega perto do microfone do telefone.
1: Eu tive que recorrer, né? Outro tipo de empréstimo para poder quitar as contas, né? E a gente não faz isso, vira uma bola de neve. Então tudo isso tá me prejudicando cada dia mais.
0: Você tem quantos anos?
1: Eu tenho 34.
0: Casada?
1: Sou. Amasiada.
0: Tá. Mas tem um companheiro?
1: Tenho.
0: Tem filhos?
1: Tenho. Tenho 2. Tenho uma menina de 16, que é autista. E tenho um menino de 12.
0: Tá. Filha, eu primeiro acolho meus sentimentos pela perda do seu irmão por suicídio. Sentimentos pela perda do seu pai por câncer. E digo a você, filha, tenha certeza que estaremos unidos em oração. Primeira coisa, que nós vamos rezar por você. Tanto eu, quanto todos os intercessores, seu nome será levado no altar do Senhor lá no Guadalupe, reza missa ao meio-dia. Mas não é só. Eu sempre falo que por um mês as intenções ficam nas missas, adorações e terços. Também os grupos de oração que acompanham este programa, as nossas intercessoras vão anotar seu nome. Mais. Filha, acorda pra vida, minha filha. Espera aí. Tudo bem, você tem um diagnóstico, tem depressão. Tá tratando?
1: Tô. Faço sessão com a psicóloga e com a psiquiatra.
0: Está tomando o remédio certo?
1: Tô, eu tomo 11 remédios para dormir e 4 de dia.
0: Agora, filha de Deus, você tem dois filhos. Um, que você mesmo disse, autista, precisa muito de você. O que te leva a pensar a fugir da vida e tentar o suicídio, filha?
1: Ah, padre, e às vezes eu acho que quando eu peço muito a Deus, eu acho que até Deus esqueceu de mim.
0: Não. Aqui eu vou cortar você e dizer não, Deus não esqueceu de você. Deus está junto com você, que apesar de tantos problemas, ele nunca te abandonou, nunca te soltou a mão. Filha, não seja covarde. Você é forte. Você pode vencer essa depressão. Teus filhos precisam de você. Tua família precisa de você.
1: Padre, eu sou associada há 4 anos. E, nossa, para mim está sendo uma ansiedade enorme falar com o senhor. Eu sempre tentei falar com o senhor, nunca consegui.
0: Hoje é seu dia. Hoje é seu dia.
1: Nossa, meu coração está explodindo de alegria.
0: Então, filha, para com essa história de suicídio. Você promete para mim?
1: Prometo.
0: Então vamos rezar junto. Primeiro isso, depois eu continuo. Senhor Jesus.
1: Senhor Jesus.
0: No seu sagrado coração.
1: No seu sagrado coração.
0: Eu prometo.
1: Eu prometo.
0: Com a vossa graça.
1: Com a sua vossa graça.
0: Nunca mais tentar contra a minha vida.
1: Com a sua vossa graça. Nunca mais tentar contra a minha vida.
0: Repete de novo. Nunca mais.
1: Nunca mais.
0: Eu vou atentar.
1: Eu vou tentar.
0: Contra a minha vida.
1: Contra a minha vida.
0: Curai-me, Jesus.
1: Curai-me.
0: Desta depressão.
1: Desta depressão.
0: Filha, segundo ponto. Você falou que foi para empréstimo. Teu marido sabe disso?
1: Sabe.
0: Você falou que vira uma bola de neve. Vocês precisam administrar essa dívida.
1: Isso.
0: Você tem que, com seu marido, com sua família, não carregar esse fardo sozinho. Você não está em condições de tomar essas decisões. Vocês precisam ser, administrar. A crise está grande no Brasil. O endividamento é muito grande. Nós estamos vivendo um momento muito difícil. Mas administre a dívida. Não deixa a bola de neve, não deixa essa bola crescer muito. Mas o que me preocupa, filho, é que você vai voltar pro... O médico sabe dessas tentativas?
1: Já tentou me internar 2 vezes, eu não quis.
0: Por quê?
1: Por causa dos meus filhos.
0: Ah, tá. Aí, por causa dos teus filhos, você não deixa, sim, não quer internar. Mas, por causa dos seus filhos, você não hesita em querer tirar a vida. Tá meio... A balança tá meio desproporcional. Pensa assim, se o médico perceber que precisa internar, ele tem as suas razões. É por um tempo, filha. Você tem que pensar, você daqui 10 anos, 20 anos, daqui 40 anos, minha querida. Mas você prometeu ao Sagrado Coração de Jesus que nunca mais vai fazer isso, ok?
1: Prometo.
0: Rezaremos por você. Prepare a água e o sal, viu, filha? Para você aspergir na casa.
1: Eu queria pedir muito que o senhor pudesse me mandar um terço da Santa Enxada.
0: Vou mandar, com certeza. Você fica na linha para deixar o seu endereço?
1: Tá.
0: Você fica na linha, mas Vanessa, você vai sair desta depressão. Você acredita nisso?
1: Acredito.
0: Amém. Eu volto já e volto com a leitura orante. Volte comigo.
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0: Se começasse a se programar, tudo uma questão de se programar. Por exemplo, eu reservo datas, já tenho compromissos para 2027, 2028, pasme, pedidos para 2029. Mas eu poderia pensar assim: meu Deus, mas será que eu vou estar vivo? A gente não sabe, a gente tem que fazer o que pode. Eu queria que você se programasse para a festa das Santas Chagas. Dia 21 a 27 de setembro. Eu tenho dois convites. Um, venha celebrar conosco. Venha celebrar conosco. Organize ônibus, caravanas. Você tem opção. Segunda, terça, quarta, quinta, sexta, sábado, domingo. Eu vou estar todos os dias. Aquilo que eu digo, eu quero estar, se Deus permitir, estiver vivo. Mas venha, organize caravanas. Segunda, terça, quarta, quinta, sexta, sábado, domingo. De modo particular, quarta, dia de São Pio de Pietrelcina. Quinta Eucarística, começo trido. Sexta-feira, sábado à noite, nós teremos aquela procissão linda, mas não é linda. Ela é de cura e libertação nas Santas Chagas de Jesus, com a Via Sacra encenada. Depois, no domingo, as Chagas Gloriosas. Você venha para Curitiba, se organize, venha celebrar. E você que não pode por algum motivo, já se programe de acompanhar tudo pela TV Evangelizar, pelo aplicativo YouTube Padre Manzotti. É isso aí, gente. Hoje eu vou na leitura orante. A leitura orante hoje é desconcertante. Você vai entender por quê. Bíblia aberta, cartilha de oração. leitura orante de 2 Coríntios, capítulo 11, 1, seguintes. Estou na leitura orante, mas eu quero puxar algo que ficou muito forte ontem. Esperamos que a fé que vocês têm cresça. Eu escrevi em punho próprio, que é exatamente o versículo 15. Mas antes, atenção, eu falei que é desconcertante, porque Paulo tem consciência de algumas coisas. Essa carta, ele escreve aos Coríntios e o relacionamento não está muito bom, não. Ele chega a dizer assim: alguém vai dizer, olha a consciência de Paulo. As cartas de Paulo são severas e duras. Onde está isso, padre? Capítulo 10, versículo 10. As cartas de Paulo são severas, duras. Mas quando ele está conosco, é tímido. E quando fala, é um fracasso. Nossa, padre. Gente, Paulo tinha uma certa dificuldade para falar. Um homem inteligentíssimo. Mas ele mesmo admite. Há quem vai dizer: as cartas de Paulo são severas demais e duras. Quando ele está conosco, ele é um homem tímido. E quando fala, é um fracasso. Imagina isso. Falaram isso de Paulo, e ele tinha consciência disso. Agora, eu diria isso para nós pregadores e para todos que estão aí na missão. Mas vamos ao capítulo 11, versículo 1. De novo, veja que consciência Paulo tem. Eu gostaria que vocês me suportassem, mesmo quando eu sou um tanto louco. Caramba, padre. Sim. Depois ele diz, e eu vou ter que fazer alguns saltos, no versículo 3. E ele explica porque ele quer que mantenham-se fiéis. E olha onde ele vai buscar a inspiração. Pois assim como Eva foi enganada pelas mentiras da cobra, eu tenho medo de que a mente de vocês seja corrompida e vocês abandonem a devoção sincera e pura a Cristo. Paulo está dizendo: talvez eu tenha defeitos. Paulo está dizendo isso. Minhas cartas são duras. Quando estou com vocês, sou tímido. Minhas falas não são as melhores. Ele mesmo admite lá: Apolo fala melhor do que eu, que Apolo é um apóstolo legítimo que veio da Alexandria. Mas me suportem, porque o meu objetivo maior é que vocês não sejam ludibriados pela serpente, como Eva foi. Que tipo de ludibriação, padre? Ele explica: eu tenho medo que a mente de vocês seja corrompida e vocês abandonem a devoção sincera e pura em Cristo. Será que não é esse o perigo? O meu perigo e o teu perigo, o perigo do mundo hoje? Sermos ludibriados por falsas verdades. Sermos ludibriados por coisas fantasiosas que não provém do Evangelho, que não provém do Cristo verdadeiro. Mais adiante ele vai dizer: entre vocês surgiu superapóstolos, Deixa eu ver onde que tá isso. Aqui. Versículo 5. Eu não acho que tenho menos valor do que esses tais. Olha o que ele diz. Super apóstolos, entre aspas. Ele não está falando dos apóstolos. Estes super pregadores. Talvez eu seja principiante no falar, mas no conhecimento não sou. De novo, Paulo admite. Talvez eu seja principiante no falar, mas no conhecimento não. E depois ele começa dizendo: eu estive trabalhando entre vocês e eu fui pago por outras igrejas. Ele está dizendo: Corinto, eu nunca pesei para vocês. Eu nunca cobrei um centavo de vocês. Quem me sustentou foram outras igrejas. Durante o tempo que estive com vocês, quando eu precisava de alguma coisa, eu não incomodava ninguém. Os meus irmãos da Macedônia me trouxeram tudo o que eu precisava. É aquela história. Quantas vezes a gente é criticado, e eu sinto muito isso. Sinto mesmo. Vocês acham que eu gosto de ficar pedindo? Campanha das Santas Chagas, livro ouro, casa da mãe. Isso para mim é desconfortável demais. Mas eu não faço isso por mim. Eu faço por um bem maior. Eu entendo muito o que Paulo está dizendo. Paulo dizendo para Corinto: eu nunca dependi de vocês. Minha maior preocupação com vocês é que vocês estão seguindo falsos profetas, falsos líderes. Eu espero que a fé de vocês cresça.

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4: Campanhas em prol da comunidade de Jerusalém, que passava por necessidades, mas ele não cobrava nada. Vamos adiante. Aqueles homens, e aqui ele está falando daqueles que foram lá em Corinto e até agradaram com a lábia, com o discurso, são apóstolos falsos, não são verdadeiros. Eles mentem. Comece a pensar hoje. Comece a pensar hoje. Você vai atualizar. Atenção o que ele diz. E eu achei pesado demais. Se disfarçam, apresentando-se como verdadeiros apóstolos de Cristo. Versículo 14. E isso não é de admirar, pois

0: até Satanás pode se disfarçar e ficar parecendo um anjo da luz. Até Satanás pode se disfarçar e ficar parecendo um anjo da luz. Segundo Coríntios, do versículo, capítulo 11, do versículo 1 ao versículo 15. Eu deixo para você dar nome aos bois. Amém. Escute esse testemunho, por favor.
1: Me chamo Rosneide, eu moro em Açailândia do Maranhão, sou uma associada com muito orgulho.
0: Amém.
1: E tô aqui para deixar meu testemunho a respeito da Flanda, né? Que você mandou para mim. Eu amei bastante, muito bonita, muito linda. Eu não vou colocá-la no quadro, porque eu já tenho um quadro ali com Jesus da Santa Chaga, né?
0: Mandei.
1: E essa Flanda, eu vou carregar ela comigo na minha bolsa.
0: Isso!
1: Para onde eu for, ela vai comigo, entendeu?
0: Tá certo.
1: Eu já tenho uma fitinha também na minha moto. Para onde eu vou, Jesus da Santa Chaga tá comigo, tá indo comigo. Eu agradeço muito. E que Deus abençoe o Senhor.
0: Um grande abraço, Rosineide. Ela fala desta flâmula, dessa estampa que mandamos. Anos atrás, nós mandamos uma imagem, uma estampa, que era para colocar no quadro. E tá certo, ela vai carregar na bolsa. Tá certíssimo, meu abraço a Sailândia Maranhão, Rosineide, Arca FM, Dom Wilson Basso de Imperatriz. André, que a paz de Jesus esteja com você, André.
2: Bom dia, padre.
0: Bom dia, Deus abençoe. De onde você fala?
2: Natal, Rio Grande do Norte.
0: Meu abraço, Natal, Rio Grande do Norte. Como é que você me acompanha?
2: Pela 98 FM e a TV Evangelizar,
0: tá.
2: 16.1.
0: Isso, canal aberto 16.1 e 98 FM. Diga lá, André.
2: Eu tenho dois testemunhos. Um foi minha casa. A outra foi a engravidez da minha esposa.
0: Tá bom. Então, como é que foi da casa?
2: Padre, vinha tentando muito tempo. 2024 eu consegui.
0: Oh, meu Deus. Louvado seja Deus.
2: Ouvindo as novenas com o senhor.
0: Então diga, graça recebida?
2: Graça testemunhada. Toca o sino, sacristão.
0: Amém. E sua esposa está de quantos meses?
2: 3 meses.
0: 3 meses. Louvado seja Deus. E vamos pedir a Deus que a gravidez dela transcorra bem e chegue à maternidade, não é, André? Como é que é o nome da esposa?
2: Josiane Fernandes.
0: Josiane Fernandes. Tá certo, meu filho. Que Deus abençoe você. Quer deixar alguém em oração?
2: Minha família Soares.
0: Tá.
2: E toda Fernandes, da minha esposa.
0: Tá certo. Obrigado por ter ligado, André. Meu grande abraço a Natal, Rio Grande do Norte, TV Evangelizar, canal 16.1, 98 FM, rádio 87.9, Rádio Rural FM, Dom João Santos Cardoso, arcebispo de Natal. Bom dia, Cristiane. Que a paz de Jesus esteja com você.
3: Amém, Padre Reginaldo, a sua bênção.
0: Deus abençoe. De onde você fala, Cristiane?
3: Eu falo de Ervália, Minas Gerais.
0: Ervália? Primeira vez que eu atendo alguém daí. Como é que você me acompanha ali em Ervália?
3: É, eu te acompanho pela rádio Barroso Mix.
0: Meu abraço, Barroso Mix. Diga lá, Cristiane.
3: Então, padre, eu estou muito feliz de estar falando com o senhor hoje.
0: Hoje é seu dia.
3: Hoje seria meu dia. Seria. Eu sou devota do Sagrado Coração de Jesus.
0: Opa, no final vamos fazer a bênção.
3: Faço parte do apostolado.
0: Oh, maravilha.
3: Da Eucaristia.
0: Deus seja louvado.
3: Faço parte do grupo de reflexão da SEBS.
0: Oh, filha, bastante engajada, que bom.
3: É, sou muito feliz por servir a Deus.
0: E o que você gostaria de partilhar?
3: Então, hoje eu gostaria de pedir orações para minha cunhada, a Flávia, que ela descobriu uma má formação no cérebro. Ela teve duas convulsões em casa, sozinha, com seu filho, que é especial.
0: Puxa vida, que dificuldade, hein?
3: E ele é totalmente dependente dela.
0: Tá.
3: E ele, é, depois que meus pais faleceram, os pais dela também faleceram, ele tá muito agitado, ele grita, parece que tá pedindo socorro.
0: Entendi.
3: Gostaria muito de pedir orações por ele.
0: Como é que é o nome dele?
3: Por ela. Ele chama Tiago.
0: Ela é Flávia e ele Tiago, é isso?
3: Isso, isso.
0: Tá bom.
3: E ela foi fazer o arteriografia. É, eu passei o dia em orações pedindo Jesus por ela.
0: Certo.
3: Ela teve alergia e começou a inchar os olhos. Diz ela que começou a coçar. Mas graças a Deus, graças e louvores sejam dadas a todo momento.
0: Ao Santíssimo e Diviníssimo Sacramento.
3: Ela conseguiu fazer o exame.
0: Amém.
3: E agora está aguardando os resultados.
0: Tá bom, levarei no altar do Senhor hoje e também nessa novena da Cruz Bendita, tá bom, Cristiane?
3: Amém.
0: Que Deus abençoe Cristiane de Ervalha, Minas Gerais, Rádio Barroso Mix, Arcebispo Dom Ayrton José dos Santos, da Arquidiocese de Mariana. Querido povo de Deus, escute esse testemunho, por favor.
4: Me chamo Fabiana Rodrigues de Góes, sou de Custódia, Pernambuco.
0: Opa.
4: Venho hoje aqui agradecer a Deus, Jesus das Santas Chagas, pela graça alcançada, da cura do câncer no mioma. Não passou para nenhum órgão, ficou
0: Amém.
4: Dentro do mioma mesmo. Só tenho a agradecer a Deus e a Jesus das Santas Chagas por ter me curado. Não necessitou fazer rádio nem químio, só acompanhamento médico. Graças a Deus, graça alcançada e graça testemunha. Toca o cinto, sacristão.
0: Deus abençoe Fabiana de Custódia, Pernambuco, Panorama FM, Dom Gabriel Marquese de Floresta. Eu vou para o intervalo e volto com a bênção da água, a bênção do sal. 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Eu volto já, volte comigo, povo de Deus. 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

0: E eu falava com, melhor, o testemunho foi da Fabiana Custódia, Pernambuco, Rádio Panorama FM, Dom Gabriel Marques, da Diocese de Floresta. Filhos amados, povo querido de Deus, hoje aniversário de Dom Sérgio de Deus Borges, da Diocese de Foz do Iguaçu, Paraná. 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Faço a pergunta: você já fez hoje a quaresma de São Miguel Arcanjo? Às 9:30 da manhã, nós tivemos esse momento. E está lá no YouTube. Padre, eu perdi ontem, eu quebrei. Não, vamos até o fim. E hoje, o grande pedido na batalha espiritual de São Miguel, a libertação do vício. Hoje, libertação do vício. Já aconteceu às 9:30, mas está no YouTube, Padre Manzotti, para que você faça. Está lá, quaresma de São Miguel. Hoje, libertação do vício. Não deixe de você fazer a sua inscrição no YouTube, Padre Manzotti. E hoje já está aqui do meu lado a água e o sal para ser abençoado. Já preparou o seu recipiente? Hoje, primeira sexta-feira do mês. Por isso, vamos já para a novena. E eu vou fazer a novena, como fiz ontem, do Jornal do Evangelizador. Para que você. O que, que você fez com o jornal que você recebeu, querido associado? Jogou fora, não, né? Eu estou com o Jornal do Evangelizador e na página 7 tem a novena para você rezar comigo. Segundo dia, exaltação da Santa Cruz.
1: Vitória do Reino.
0: Pelo sinal da Santa Cruz, livra-nos Deus, nosso Senhor, dos nossos inimigos. Senhor Jesus, por tuas chagas fomos curados, por tua cruz fomos libertados. Jesus, que em seu próprio corpo levou os nossos pecados ao madeiro, a fim de que morrêssemos para os pecados e vivêssemos para a justiça. Por tuas chagas fomos curados. Ó Jesus, em cujos ombros foram abertas feridas por causa do peso da cruz, feridas causadas pelo madeiro dos nossos pecados. Se a cruz pesar, seja nosso sirineu. Se a cruz pesar e eu cair, me ajude a levantar. Que a tua cruz seja a minha salvação. Ó Santa Cruz Bendita, onde a humanidade foi redimida e o Filho do Homem teve suas mãos transpassadas, seu peito aberto de onde jorrou água e sangue. Ó Santa Cruz, instrumento de morte e de castigo, mas que pelo sangue redentor se tornou sinal de nossa salvação. Jesus, na tua cruz, eu coloco a minha cruz. Coloque as suas intenções. Coloque as suas intenções. Salve, ó cruz, doce esperança, concede aos réus remissão. Dá-nos o fruto da graça que floresceu na paixão. Louvor a vós, ó Trindade, fonte de todo perdão. aos que na cruz foram salvos, dai a celeste mansão. Amém. Sagrado Coração de Jesus, hoje, primeira sexta-feira do mês de setembro, passai pela casa, coloque na porta de entrada São Miguel Arcanjo, livrando da bala perdida, dos perigos, dos assaltos, das ameaças. Sagrado Coração de Jesus, passe pela sala, levante a tua mão direita, filho e filha, na sala. Passe pelo quarto do casal, que seja lugar de respeito e amor. Dos filhos, que seja lugar de descanso e estudo. Passe pela cozinha, que não falte o pão de cada dia, mas também não falte a caridade. Passe, Senhor, por todos os ambientes da casa. Que esta casa seja um templo vivo do teu amor, uma igreja doméstica. Abençoai, Senhor, o quintal, os animais de estimação. Sagrado Coração de Jesus, eu te consagro o mês de setembro, mês da Bíblia, mês das Santas Chagas. Eu te consagro cada minuto, cada hora, cada dia, cada semana. Abençoai, Senhor, esta água. Pegue a água. Eterno Pai Todo-Poderoso, pela água, fonte e princípio da vida, quiseste lavar nossos pecados. Abençoai, Senhor, esta água, para que ela seja sinal de vossa proteção. A bênção do sal. Deus Todo-Poderoso, nós nos pedimos humildemente, dignai-vos com vossa bondade abençoar este sal, que mandastes o profeta Eliseu lançar a água para torná-la fecunda. Fazei, Senhor, que por toda parte, onde esta mistura de sal e água for aspergida, seja afastado o inimigo e sempre esteja a presença de Deus. O Senhor esteja convosco, Ele está no meio de nós. Abençoai, Senhor, a água, a roupa dos enfermos, as fotos de família. Por intercessão de Nossa Senhora do Carmo, São Pio de Pietrelcina, em nome do Pai, do Filho e do Espírito Santo. Amém. Beba da água, depois faça a mistura e faça a aspersão em toda a casa, no ambiente de trabalho. Evangelizar é preciso. Templo Vivo, YouTube Padre Manzotti.
2: É o teu lar. Seja bem-vindo, Espírito Santo.
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1: Opa, gente linda do meu coração, 11 da manhã, um minuto, tô chegando, sexta-feira, dia 4 de setembro, Naninho tá na área, até as 3 da tarde na sua sexta-feira. Sextou, gente linda do meu coração. Hoje tem números da sorte, tá sabendo? Hoje não é só números, né? 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Ó, bora começar o programa. Já já eu falo que eu tenho ingressos pro Samba Recife, já já eu falo que eu tenho ingressos pro Rock Rec Festival, ó, tem fogão, tem gelágua, tudo isso num programa só, Naninho. E apoio, 11-2, ó, Simone Mendes pra começar.
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Recife, a minha paixão, ótima manhã pra você, boa sexta-feira, agora 11:08. Bom dia, Solzão do Natanzinho Lima. Daqui a pouquinho tem ingressos para o Samba Recife, tem também ingressos pra você curtir o Rock Rec Festival e tem números da sorte.

0: Recife, a minha paixão. Ótima tarde pra você. Aliás, ótima manhã ainda. Que é isso, Naninho? Sou da faculdade Mari Fernandes. Boa sexta-feira pra você. Bom início de final de semana. Ó, quem quer ingressos pro Samba Recife, levanta a mão aí. Quem quer ingressos também para o Rock Rec Festival. Tem tudo isso pra você. Não é só porque é sexta-feira. A gente tem os melhores prêmios do Brasil e ingressos pra você todos os dias, né? A gente não ia fazer diferente hoje, não. 11:17 agora.
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0: Tá aí vendo? Falei pra tu que ia ser cedo. Anota aí, caneta e papel na mão. 38. 38 é o número da sorte. Penúltimo da semana. 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Dois números da sorte pra você hoje, pra te dar muita sorte, pra fazer você mudar de vida, porque eu quero ver o seu sorriso, quero te ver feliz, tá bom? 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

0: jeito.
1: Recife, som do Léo Foguete e do Panda. 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Deixa eu mandar um beijo aqui pra Maria Aparecida. Ô, Maria do meu coração, é a Cida, lá de bairro Novo Carpina, tá curtindo a gente. Edivaldo Domingos, tá onde o Edivaldo? Cadê? Ah, Cid Três Marias, Adriana tá na base, alô Maurício Rossi. Tândaro Souza aí em Camaragibe, o Eric Nunes, Maria Vera Lúcia tá em Cavaleiro, alô Maninho de Jabotão Centro também, quem mais? O Guilherme, a Graziele Mignac, ô Mignac, beijo pra você, tá no Pina, Brasília Teimosa, tá curtindo a gente muito, obrigado, viu, pelo carinho. Quem mais? Matildezinha do meu coração, cheiro, beijo pra você. Ó, o bolo que você trouxe ontem, Matilde, deixaram uma fatia, acabou de chegar aqui pra mim, viu? Beijo, meu amor.
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Recife Sou do Natanzinho Lima. Até quando? Bom dia pra você, 11:48. Esquece não que hoje tem números da sorte, são R$ 1.500 na maior promoção do rádio brasileiro. 11:48, tem ingressos pro Samba Recife também. Agora tem Priscila Senna e Pablo.

0: Recife Sonda, Joelma, estou afim. Ótima manhã pra você de sexta-feira. Ó, se liga nos números da sorte pra você anotar. Vou trazer mais um número da sorte pra você ficar ligado, pra você ficar atento. Já já, viu? Já já, mais um número da sorte na maior promoção do rádio brasileiro. São R$ 1.500 toda semana. Tem intervalo, eu volto já já depois do guia eleitoral.
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0: Recife, a minha paixão, Anitta. Ah, não me cutuca. Ótima, maravilhosa tarde pra você. Boa sexta-feira, atenção. Ó, meio-dia e 31. Vou fazer o seguinte: primeira pessoa que ligar agora, 3413-7117, fatura parte de ingressos para o Samba Recife, maior festival de samba do Brasil todinho. Você quer? A Recife leva você, tem ingresso todos os dias, tá? Ó, ingresso para o Samba Recife, tem que ligar agora. 3413-7117. Deixa eu te falar uma coisa, eu vou pro intervalo e vou voltar com o último número da sorte da semana, valendo R$1.500. Aguenta aí, sai daí, não, volto já com o número.
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0: Ó, oh, Naninho, já de volta, meio-dia e 37.
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0: A última do dia, a última da semana, pra você anotar, número 99. 99, boa sorte pra você. 4 da tarde tem R$ 1.500.
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0: Recife, ótima tarde pra você, Marizinha Fernandes. 1 em 3, já tem resultado de quem faturou ingressos pro Samba Recife. Hoje é dia de você faturar R$ 1.500, viu? Se liga, 1 em 3, eu volto já.
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0: O Brasil em processo de reconstrução após a campanha decepcionante na Copa do Mundo de 2026 disputará em novembro os dois últimos amistosos do ano contra Japão e Singapura em uma excursão pelo Sudeste Asiático, informou a Confederação Brasileira de Futebol.
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Recife, som do Léo Foguete, agora 1h19, excelente tarde pra você. Ó, será que foi você que faturou ingressos pro Samba Recife? Já eu digo quem foi, hein?

0: Recife, 1:23.
1: Ah, canção rei! 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

0: Recife é a minha paixão, elas com elas, 1h32, excelente tarde pra você. Deixa eu passar, Emanuela Maria tá curtindo a gente no Jiquiá. Alô, Leandro José, fala, Leandro, de prazeres. A Cícera do meu coração tá na Iputinga. Cícera, obrigado, viu, pelo carinho, sempre colada, ouvindo a gente. Que bom ter você o tempo todo, viu? Ó, quem mais? O Daniel de Santo Amaro. Ó, daqui a pouquinho, na volta no intervalo, eu digo quem faturou Samba Recife, viu?
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3: 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Ó, só de lá.

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0: 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Walter José Fernandes da Silva. Ô, Walter José Fernandes da Silva, Alto Santa Terezinha. Final do telefone 0723.
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1: O futebol argentino interromperá todas as suas partidas aos 10 minutos para homenagear Lionel Messi, que anunciou sua aposentadoria da seleção na última segunda-feira. A medida foi determinada na última quarta pela Associação de Futebol Argentino como uma homenagem ao lendário Camisa 10.
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0: Recife, a minha paixão, Natan e Zé Vaqueiro. Ó, oh, são as mais pedidas. 2:18 agora.
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0: Recife, a minha paixão, são 2:33 agora, ó, tá rolando as mais da Recife, tem intervalo, eu volto já com mais.
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2: Mari Fernandes, som de faculdade.
1: Vambora!

som da Faculdade Mari Fernandes aqui no nosso Sucessão, gente linda do meu coração. 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Tô torcendo. Tô indo embora, volto amanhã, 11h, se papai do céu assim permitir. São 2h57. Tá chegando o Gal, tá chegando o Ligue 97. Ó, Andriele Souza, pra gente fechar aqui, só no off. Até amanhã, gente. Beijo. Ó, @NanoAlves, me segue.

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primeiríssimo lugar em audiência, Safadão e Rei Vaqueiro, Displicente. 4:18. Estamos ao vivo, Zô? Já estamos ao vivo no arroba Recife FM Oficial. É hora do sorteio da promoção Números da Sorte. Você que estava aí na expectativa, esperando esse momento, tá anotando os números direitinho? Tá? Coisa boa. Agora deixa eu te lembrar como você tem que fazer. Gal, eu tenho que... Se eu perder o programa de Danadão, como é que eu faço, hein, mulher? Perdi o número do horário de Danadão. Pode anotar o número no horário do Nano. Você tem um Bom Dia Recife, Sucessão de Sucesso, Ligue 97 e Momentos de Amor para poder anotar os seus números. Porque tem que ser no mínimo 4 números, tá, minha gente? É no mínimo 4 números. Aí você entra no site recifefm.com.br, faz o cadastro. E se você não conseguir, ai, gal, me difícil, isso aqui... Aí você vai mandar um zap no 973414765 e pedir o link que as meninas irão te enviar, tá bom, meu amor, coisa linda? Mas vamos deixar de papo, né, que eu sei que você tá querendo saber de quem é a grana. Vamos balançar. Como que eu sei que eu gosto assim? Slime tá aí, ó, do outro lado do rádio. É, não, do outro lado da live. Ó, minha gente, tá pesada, hein? Tá pesada, tá ouvindo aí? Vamos lá, vamos ver quem vai faturar agora os R$ 1.500 da promoção Números da Sorte. Você é por que eu fecho o olho, né, Zô? É pra criar aquele drama, né? Gente. Tá saindo aqui, hein? R$ 1.500, super vale compras da Recife, de presente pra Débora Thaís Araújo de Lima, dos Butrins. Final do telefone 2437. Débora, coisa linda. Parabéns, vice. Parabéns para Débora Thaís dos Butrins, que faturou os R$ 1.500, o super vale compras da promoção Números da Sorte. Pode gritar, lindona, pode gritar, que a grana é todinha sua, minha linda. Gal, e agora, hein? A Débora ganhou agora? Foi. E você vai ganhar na próxima. Segunda-feira já começa aí, hein? Escutando a nossa programação logo cedo com o Danadão, depois com o Nano. Vem comigo, com o Alex e Lucena. Anota os números, faz o teu cadastro e fica na torcida. Sexta-feira tem mais vale-compras de R$ 1.500. 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É a maior promoção do rádio pernambucano, tá? Somos a única rádio que te dá essa grana. Yeah.

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Boa tarde, querido povo de Deus, nesta primeira sexta-feira do mês. E vamos juntos dizer: Sagrado Coração de Jesus, fazei o nosso coração semelhante ao vosso. E acredite, será semelhante na medida em que nos abrirmos à palavra de Deus. Mês da Bíblia. Vamos rezar? Em nome do Pai, do Filho e do Espírito Santo. Amém. Senhor Deus, o sol já caminha para se pôr, e assim a noite chega, e volto para casa. Peço ao Senhor a graça de voltar para casa em paz e principalmente que eu possa voltar livre de todos os males e curado em todas as minhas feridas, para que dentro do meu lar eu possa ser uma presença do bem, de bondade, de amor. Senhor, eu bem sei que na volta para casa eu tendo a levar os problemas para o seio da família. Mas não é isso que eu quero, Senhor. Eu quero somar, eu quero proporcionar alegria. Então, Senhor Deus, no final deste dia, lavai-me e purificai-me, Senhor, no mais íntimo do meu ser. Tirai, Senhor, as mágoas, ressentimentos, frustrações, porque, Senhor, assim eu poderei ser uma ponte de recomeço e, de fato, conduzir minha família à felicidade. Senhor, eu volto para casa. Me tome nos braços para que o meu cansaço possa dar lugar a carinho. Tira, Senhor, o estresse, a irritação, o nervosismo. Dai-me, Senhor, serenidade, tranquilidade. E, Senhor, ao voltar para casa, não permita que de meus lábios possam sair palavras que machuquem, firam e façam alguém sofrer. Que dos meus lábios saiam palavras que construam, palavras que edifiquem. Senhor, hoje volto para casa, mas dai-me a graça de um dia voltar para a verdadeira casa, que é o teu coração. Nossa Senhora, Mãe querida, velai-me nesta vida, conduzi-me nesta hora e em todos os momentos. Ave Maria, cheia de graça, o Senhor é convosco. Bendita sois vós entre as mulheres e bendito é o fruto do vosso ventre, Jesus. Santa Maria, Mãe de Deus, rogai por nós, pecadores, agora e na hora de nossa morte. Amém. Nossa Senhora, esteja antes em minha casa, preparando a minha chegada.

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1: Eu queria pedir a música de Rosana, Como um Adeus. Ofereço ao meu marido, que está aqui ao meu lado. Ofereço a todos vocês da Rádio Recife.
2: Certo, meu amor.
1: Que Deus abençoe a vocês todos. E um bom trabalho.

0: Brasil.
1: E essa, eu tenho uma

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0: vocês, Leonardo.
1: Música, viu?

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1: Olá, gente, boa noite. Começando o nosso Momentos de Amor desta noite de sextou. Oba! Já com cheirinho de feriadão para muitos, não é? Que a gente possa aproveitar bastante, não só o feriado como a noite de hoje. E claro, sou muito grato a Deus por mais um programa. Digo isso todas as noites, não me canso nunca, porque realmente quem me conhece sabe o quanto eu amo estar aqui com você. Bom, vamos curtir as melhores, né? Sou muito grato a Deus também por sua vida. Espero que você tenha uma noite tranquila com a trilha sonora perfeita da sua vida. Lembrando que eu já liberei no nosso Instagram a nossa postagem da noite de hoje, que diz o seguinte, ó: quando alguém se tornar a melhor parte dos seus dias, não ofereça a essa pessoa apenas o que sobra de você. Ofereça o melhor. Está lá no nosso Instagram, @AlexLucenaOficial, para que você possa mandar o seu alô, tá bom? Começar muito bem com o som da Whitney, uma música lindíssima, One Moment in Time. Agora, 9 para as 8.

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2: Gente, lembrando que a qualquer momento, tá? Você pode ouvir a música da sua vida e dizer uma coisa que não tem nada a ver com hoje. Eita, lembra de um desenho que tinha antigamente que eu não lembro se era ali pro leão, sempre que ele ficava numa situação complicada, ele fazia saída pela esquerda, não lembra? Saída pela direita, saída pela... Enfim, ele sempre dava um jeitinho de sair por um lado, foi o que eu fiz agora. E eu falo uma coisa que não tem nada a ver com hoje. Ó, gente, deixa eu mandar um abraço pra você. Fiquei até sem fala. Deixa eu mandar um abração pra você que tá deixando recadinhos aqui no nosso Instagram. A Tânia Paixão, ela tá curtindo a gente, ela com Adriano Montarroios, um grande abraço para vocês, tudo de bom. Maria Antonieta, uma excelente noite, sextou na escuta. Manda aí meu beijo com barulhinho, valeu minha linda. Beijo. Carinhoso para você. A Cássia Lima, boa noite meu querido, hoje estou com meu marido Wellington e minha vizinha Selmir, tomando uma geladinha, né? Na escuta do melhor, que bom. Grande abraço para vocês, valeu. Valeu, abração aí, Wellington. Tudo de bom, Selmi. Valeu, Cássia. Edivaldo Nunes. Infelizmente, ainda existe a lei do menor esforço. Na escuta aqui em Afogados. Valeu, valeu, Edivaldo. Grande abraço, rapaz. Quem mais? Tamis. Tamis está curtindo a gente. Valeu, Tamis. Ele está dizendo, Deus abençoe a todos nós. Sextou com The Best of the Night na escuta, na pista, né? Curtindo a programação, beijos para minha esposa Rosana Soares, ele é motorista de aplicativo, valeu Tamis. E a Nilva Bandeira também, boa noite meu melhor, pura verdade, manda aí um alô para mim, claro Nilva, beijo carinhoso para tu menina, e lógico acompanhado de uma boa música, música com cara de noite de sexta, Cleiton e Camargo, quando um grande amor se faz.

0: Aí o som do Ace of Base, Making Love, no Momentos de Amor, nessa sexta. Muito bom.
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0: Para mandar um abraço aqui para você que tá curtindo a gente nesta noite de sexta-feira, olha, quero abraçar a Júlia. Oi, Ju, tá curtindo a gente? Boa noite, já ligadinha no melhor programa que existe. Eba! Quem mais aqui? Adriana, meu amigo, na escuta, na várzea, com toda a minha família. Manda aí um alô pra gente, valeu, com bastante capricho. Valeu, Adriana, tudo de bom pra você. A minha querida Edilene, ela tá dizendo o seguinte: parabéns para Valéria, Rodrigo, Maria Luísa, minha primeira neta nasceu, a Malu. Olha, vovó, parabéns pra tu. Malu também é o apelido, na verdade, da minha filha, né? Ela se chama Maria Lúcia, a gente chama de Malu. Parabéns, vovó, tudo de bom. Deus abençoe, viu? Grande abraço. Ainda Regina Nascimento, quero um par de engatar. Hoje eu não tô sorteando, Regina. Grande abração pra você, tá bom? Mas o Guto tá curtindo a gente. Um ótimo feriadão pra você e família. Estou na escuta do Momento de Amor, mas vamos ter Momentos de Amor todos os dias, viu? Sábado, domingo e segunda, tá, Guto? Conto com o carinho da sua audiência, como sempre, tá bom? Gente, vamos de música, vamos lá, vamos curtir um som de uma banda francesa. Já ouviu falar do grupo Century? Century era um grupo francês, na verdade, apesar de cantar em inglês. E a gente vai matar a saudade de uma música lançada em 1986, chamada Jane. É uma música bacana pra gente viajar no tempo. Olha só, tem uma guitarra gostosa, nostalgia pura no momento. Agora são 8:33.

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0: Kátia, não está sendo fácil, não. Qualquer jeito.
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0: Bom, para mandar um abraço para você que está curtindo a gente nesta noite de sexta-feira. Olha quanta gente bacana. Deixa eu mandar um alusão aqui para a Leila Moto Lelinha, na melhor companhia. Boa noite, boa, meu anjo. Ainda Cleide, boa noite. Sou Cleide de Pombos, é verdade. Oferece, amigo, cada um oferece aquilo que tem. Deus te abençoe. É você também, viu, Cleide? Adelson Macário está curtindo a gente. Ela, a Cleide, ainda faz uma retificação aqui. Meu abraço para Ana Paula Zamorano e Domingos Silva. Valeu, Cleide. Aí o Domingos já aqui, coincidentemente, abraçando a Ana Paula Zamorano e a Cleide Severina e também todos os ouvintes. Jailson, o áudio tá ótimo, ouvindo hoje em Colônia, Leopoldina, Alagoas, Aldeci em Cupira e Eliane em Santos. Não há nada mais lindo do que o amor entre duas pessoas, por isso seu programa é atemporal.
3: Yes!
0: Viu só, gente? Tem gente que gosta. Grande abraço, seu Jailson, fico feliz por essa sua participação, por essa sua interação, tá? Isso me deixa realmente muito feliz. Miguel Jesus está curtindo a gente em Camaragibe, na escuta, com a família, escutando a melhor rádio de Pernambuco. Valeu, Miguel. Grande abraço para você. Eu não tenho mais tempo, mas dá tempo ainda da gente curtir uma viagem, literalmente, no tempo. Elton John, Skyline Pigeon.

0: grande Lionel Richie com Stuck on You, uma das grandes pedidas aqui no Momento de Amor. Gente, com essa eu vou fazer um pequeno intervalo de uma hora para a exibição da Voz do Brasil. A gente volta às 10 horas com a segunda parte do Momento de Amor e se prepara que só tem pedrada daqui a pouco. Cada música mais linda do que a outra, tá? Então, até às 10.
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0: Está no ar a Voz do Brasil. As notícias do governo federal que movimentaram o país no dia de hoje.
1: Olá, boa noite.
2: Boa noite para você que nos acompanha em todo o país.
1: Sexta-feira, 4 de setembro de 2026.
2: Vamos ao destaque do dia.
1: Acesso à justiça.
2: Leis criam fundos para modernizar instituições e ampliar a capacidade de atendimento à população. Pablo Mundi.
3: Os recursos poderão ser usados na compra de equipamentos e softwares, infraestrutura, capacitação e modernização dos serviços.
1: Setembro Amarelo.
2: Saiba como buscar acolhimento em saúde mental na rede pública de saúde. Márcia Fernandes.
4: Quando o sofrimento for persistente e prejudicar a rotina, os estudos, o trabalho ou as relações, é importante buscar atendimento nas unidades básicas de saúde ou direto nos centros de atenção psicossocial.
1: Brasil completa 10 anos sem raiva humana transmitida por cães.
2: Mas a prevenção continua. Mantenha a vacinação em dia e proteja seu animal de estimação. Graziele Bezerra.
5: O objetivo da mobilização é vacinar principalmente na região de fronteira. Meta é imunizar 28 milhões de animais em todo o país.
1: Hoje, na apresentação da Voz do Brasil, Luciano Seixas e Mariana Jungmann.
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1: Novas leis que criam fundos para modernizar instituições do sistema de justiça.
2: Também foram atualizados os valores das custas dos processos judiciais.
1: Mais pessoas que recebem até R$5.000 por mês podem requerer gratuidade da justiça.
3: Quatro novas estruturas passam a ter recursos próprios para modernizar o sistema de justiça da União. As leis criam fundos para a Justiça Federal, o Superior Tribunal de Justiça, a Defensoria Pública da União e o Ministério Público da União. Os recursos poderão ser usados na compra de equipamentos e softwares, infraestrutura, capacitação e modernização dos serviços.